0: 21h13.
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7: O nosso Dona da Noite continua pela Nova Paranaíba. Christian Ralph, Vestido de Seda.
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2: 21:25.
3: A Nova Paranaíba e o Dona da Noite com Ataíde Alexandre, as avenidas.
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1: 21:38.
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5: É o nosso Dona da Noite na Nova Paranaíba com Bruno e Marrone, Bijuteria.

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0: Um, dois, três, quatro. Essa aqui tinha muita gente esperando. Isso é Ricardo e Jack, Kleber e Cauã.
1: Esse feat maravilhoso.
0: Ah, mulher!
2: Feat do ano, hein?
0: Vai, Thiaguinho.
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0: faz mulher feliz. Moleque faz o quê? Bonito demais.
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2: 21:51.
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7: O Dona da Noite tá de volta, trazendo ele, o saudoso Juliano César, rumo à Goiânia.
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2: 22:04.
3: É a Nova Paranaíba e o Dona da Noite. Edson Hudson, me bate e me xinga.
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1: 22:16.
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6: É o nosso Dona da Noite que fica por aqui. Fechando muito bem, tem Gian Giovanni, Taça de Pranto.
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0: 22 horas e 30 minutos.
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Rio Preto, 310 quilômetros. Uberlândia, 126 quilômetros. Belo Horizonte, 713 quilômetros. São Paulo, 723 quilômetros. Goiânia, 210 quilômetros.

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2: 22:45 e 45 minutos.
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8: O Show da Noite continua nessa edição do Sabadão com Leonardo, Flor do Meu Sertão.
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1: 22:59.
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9: Estamos de volta aqui na Sua 94.7 com Edson Hudson. Escândalo de amor.
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0: 23 horas e 12 minutos.
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15: O show da noite desse sabadão tá de volta com Geno Lorota.

0: 23:27.
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2: 23 horas e 42 minutos.
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4: Estamos de volta aqui nessa edição de sábado, né, final de semana. Chegando pra você agora, Bruno Marrone, Pago Calado.
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0: 23h59.
1: Nesse sabadão, show da noite, faz companhia com o Jean Giovanni, doidinho, doidinho.
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0: Show da Noite fica por aqui, mas está de volta novamente na segunda-feira, a partir das 22 horas. Na sequência, você acompanha aí a programação da 94.7, a Nova Paranaíba. Um abraço e até segunda, com a graça de Deus.
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0: Obrigado, gente.
1: Essa canção que a gente vai fazer agora

acrósticos.

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0: legal.
1: Mais amor e menos drama, né? Não é melhor? Eu acho.

0: Sai da frente, caipira, que eu quero passar com a minha charanga.
1: Olha aqui, patrão. Quem tá falando com caipira é você. Você quase me mata com mula e tudo. Logo agora que eu tô indo pra cidade vender minha mula.
0: Você tá vendendo a sua mula, caipira?
1: Tô sim, patrão.
0: E essa mula é boa?
1: Ei, patrão. Aqui tá o mulão. E que mulão bom.
0: Você não quer trocar a sua mula na minha charanga, não?
1: Uai, patrão. Se você não tiver pedindo muita volta...
0: Não, eu troco de orelha.
1: Na orelha não dá, patrão. O que que eu vou fazer com o resto da mula?
0: Você não entendeu. Trocamos uma coisa pela outra e ninguém fica devendo nada pra ninguém.
1: Ué,

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1: 5:33.
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1: Alô, Itumbiara, alô, região, alô, amigos, o meu bom dia. Está começando aqui pela Paranaíba mais um programa As Campeãs Sertanejas. Hoje, domingo, dia 13, né? Dia 13 de setembro de 2026. Vamos juntinhos até às 7 da manhã com muita música para você. A apresentação é minha, Franklin Gaspar. Vamos seguindo em frente com a nossa programação, trazendo agora Tião Carreiro e Pardinho, Arrependida. Depois o Pedro Bento, Zé da Estrada, A Boiada do Araguaia. Em seguida o Zé Carreiro e Carreirinho, A Morte do Carreiro. E fechando com o Praia ou em Prainha, Assim que se faz.

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2: 5:47.
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8: Você está na sintonia da Paranaíba, tá bom demais, né? E o programa O Bom Dia Sertanejo, aliás, as campeãs sertanejas. São 5:49, né? Eu quero abraçar minha amiga Joana de Araporã, lá na sintonia, né? Meu amigo Hélio, da rua Leopoldo de Bulhões. Alô, meu amigo Décio Eustáquio, da rua Arlindo Vilela, tá lá curtindo o nosso programa. Meu amigo Zezão, da Walter Barra, né? Lá na sintonia. O Zezão, lá da Ponte Funda também, sempre na sintonia. Bom dia, meu amigo. Meu amigo Gerci da Hortaliça, né? O Tubarão da Mercearia Tubarão, o Raimundo do Piqui. Aquele abraço, meus amigos. Meus amigos, eu, o Ricardo e o Marco, lá na panificadora Pedacinho do Céu, em Araporã, né? Grande abraço. A minha amiga Maria da Horta, lá de Araporã, ligadinha aqui no nosso programa. Grande abraço. E vamos de música. Trazendo agora Lourenço Lorival, Velha Porteira. Depois, o Zé do Rancho, Zé do Pinho, Gangorra. Em seguida, Zé Carreira e Carreirinho, Cruel Destino. E fechando com Dino Franco e Moraí, Manto Estrelado.

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0: 10:04.
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2: Alô Brasil, está no ar o programa Viva a Vida da Pastoral da Criança.
3: Olá amigo e amiga do Viva a Vida, que bom ter você com a gente.
2: O dia 8 de setembro é o Dia Mundial da Alfabetização, para lembrar a importância das crianças aprenderem a ler e escrever.
3: As crianças aprendem a ler e a escrever através do processo da alfabetização.
2: Por isso, no programa Viva a Vida de hoje, vamos conversar sobre os desafios da alfabetização nos dias de hoje. Fique com a gente.

0: Os desafios do ensino da leitura e da escrita atualmente são grandes.
1: Para conversar sobre os desafios da alfabetização, convidamos a Priscila do Rocio Costa, pedagoga da área de desenvolvimento infantil da Coordenação Nacional da Pastoral da Criança.
0: Priscila, o que é alfabetização e por que é tão importante no desenvolvimento da criança?
2: A alfabetização, ela é muito mais do que aprender as letras, os números, a juntar as sílabas. Ela é um processo em que a pessoa começa a descobrir um mundo novo. Consegue ler uma história, entender uma placa na rua,

0: bilhete ou fazer uma lista de compras. Mas aprender a ler não é apenas reconhecer as palavras, é compreender o que está sendo lido e conseguir refletir e usar esse conhecimento no dia a dia. É isso que chamamos de letramento. Quando a criança aprende a ler com compreensão, ela ganha autonomia, participa melhor da escola, da família, da comunidade e da sociedade. Então, a alfabetização, ela abre portas para novos conhecimentos. Muita gente pensa que a alfabetização, ela começa apenas quando a criança entra lá no primeiro ano do ensino fundamental. Mas o preparo para esse aprendizado, ele começa muito antes. Começa em casa, quando a família conversa, canta, conta histórias. Quando ela brinca, responde às perguntas e desperta a curiosidade da criança. Depois, pode continuar na creche, um espaço de cuidado, aprendizagem e desenvolvimento. E lá na pré-escola, para as crianças com 4, 5 anos, ela amplia o vocabulário, desenvolve a atenção, a imaginação, a linguagem, o interesse pelos livros, pelas histórias e fortalece a coordenação das mãos por meio de desenhos, rabiscos, pinturas e brincadeiras, preparando-se para aprender a escrever nas fases seguintes. Por isso que a matrícula na pré-escola, ela é obrigatória. É um direito da criança e uma etapa fundamental para a sua preparação. A alfabetização, ela é construída aos poucos, com a participação da família, da escola e de toda a sociedade.
1: E além da escola, o que pode ser feito em casa para incentivar a alfabetização?
0: A família tem um papel fundamental na alfabetização. Pequenas atitudes do dia a dia fazem toda a diferença, como conversar, contar histórias, olhar livros junto com a criança, responder às suas curiosidades e incentivar as brincadeiras, os desenhos, as pinturas e outras atividades que desenvolvem a criatividade e a coordenação dos movimentos. Também é importante aproximar a criança dos livros, dos gibis infantis, frequentar as bibliotecas, participar de trocas de livros e contação de histórias na comunidade e criar momentos de leitura em família. Quando a criança percebe que a leitura, o diálogo e a aprendizagem são valorizados em casa, ela se sente mais motivada. E quando já está na escola, a família deve acompanhar e orientar e incentivar, mas sempre permitindo que a criança desenvolva sua autonomia. O carinho, a presença e o incentivo da família são grandes aliados na alfabetização.
2: Priscila, de que maneira a tecnologia pode contribuir ou prejudicar a alfabetização?
0: A tecnologia pode sim ser uma aliada da alfabetização quando usada como um recurso pedagógico, com supervisão do adulto, respeitando o tempo de telas recomendado para cada idade e escolhendo conteúdos de qualidade. Mas ela nunca, jamais pode substituir a participação da família, porque é nas conversas, nas brincadeiras, né, na leitura de histórias, no desenhar, no manusear livros, lápis, a tesoura, em tantas outras experiências do dia a dia, que a criança vai desenvolver a linguagem, a coordenação motora, ali, né, a motora fina das mãos, né, do movimento de pinça com os dedos, de pegar, manusear objetos, né, até mesmo ali o lápis, o giz, isso que vai ajudar nessa coordenação para desenvolver a escrita, mas também a imaginação da criança, estimular isso para que ela tenha desenvolva seu pensamento crítico, seu pensamento matemático, não simplesmente para ela aprender a ler por ler, mas interpretar, entender o que ela está lendo e desenvolver o gosto pela leitura. E um estudo recente da Organização para a Cooperação e Desenvolvimento Econômico, com apoio da Fundação Maria Cecília Souto Vidigal, mostrou que mais da metade das famílias brasileiras que participaram do estudo raramente ou nunca leem para as crianças, e que metade das crianças de 5 anos usam telas todos os dias.
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1: Priscila, como respeitar o tempo de cada criança sem pressionar e observar possíveis atrasos na alfabetização?
0: Cada criança aprende de um jeito e no seu próprio ritmo. Comparar um filho com o outro, apressar as etapas ou pressionar para que a criança aprenda o mais rápido possível pode gerar ansiedade, traumas e dificultar esse processo. Ao mesmo tempo, é importante que a família e a escola caminhem sempre juntas, dialoguem e observem se existem dificuldades persistentes para falar, compreender, ler, reconhecer as letras, os números ou acompanhar as atividades. Quando essas dificuldades permanecem, vale procurar a orientação de profissionais da saúde, da educação, porque quanto mais cedo uma necessidade é identificada, maiores são as possibilidades de oferecer o apoio adequado, os encaminhamentos necessários, inclusive quando há suspeita de autismo, de dislexia, que é uma dificuldade específica na leitura e na escrita, ou outras

0: condições do neurodesenvolvimento. Aproveito e faço o convite para conhecerem o e-Neurodiversidade presente no aplicativo da Pastoral da Criança, disponível para todos. Neles, vocês vão ter mais informações e orientações sobre esses temas.
1: Priscila, como enfrentar as desigualdades sociais que impactam na alfabetização?
0: Toda criança tem direito de aprender. E para isso, nós precisamos de escolas acolhedoras, com estruturas seguras, profissionais capacitados e valorizados, uma alimentação escolar saudável, de qualidade, materiais e recursos adequados e oportunidades para todas as crianças. Mas sabemos que a transformação também depende da comunidade. A gente enfrenta vários desafios, né? Como falta de vagas, de escolas, de estruturas adequadas, de profissionais, entre tantas outras situações. E quando famílias, escolas, serviços de saúde, igrejas, organizações sociais e o poder público caminham juntos, nós conseguimos criar um ambiente mais favorável para que cada criança desenvolva todo o seu potencial e tenha esse direito atendido. Então, cuidar das crianças e da educação é uma responsabilidade de todos.
2: E nas famílias em que os pais não são alfabetizados, como eles podem ajudar os seus filhos?
0: Podem ajudar e muito. Mesmo quem ainda não sabe ler, pode ensinar pelo exemplo, pelo carinho, pelo incentivo. Ouvir quando a criança quiser contar uma história, olhar um livro junto com ela, incentivar que desenhe, faça perguntas e converse sobre o que aprendeu, já fortalece esse processo. E fica também um convite para os adultos. Nunca é tarde para aprender. Portanto, a Educação de Jovens e Adultos, o EJA, aí do seu município, oferece essa oportunidade. Quando a família aprende junto, todos crescem.
1: Priscila, você poderia resumir em uma frase a importância da alfabetização na vida de uma criança?
0: A alfabetização é um direito que transforma vidas em qualquer idade, porque abre portas do conhecimento, da cidadania, da autonomia e das oportunidades, permitindo que cada pessoa leia o mundo, exerça seus direitos e escreva sua própria história.

0: Está aqui também a Maria Inês Monteiro de Freitas, coordenadora nacional da Pastoral da Criança. Maria Inês, na sua opinião, como está a alfabetização no Brasil?
1: Falar de alfabetização no Brasil é reconhecer ao mesmo tempo avanços e desafios. O país tem dado passos significativos nos últimos anos, com crianças alfabetizadas na idade adequada, mostrando que esforços conjuntos podem trazer bons resultados. Porém, sabemos que existe uma parcela significativa de crianças que segue sem aprender plenamente a ler e escrever no tempo certo. Para a Pastoral da Criança, a alfabetização é muito mais do que uma etapa escolar da criança. É conquistar condições de desenvolvimento integral em todas as áreas que possa ajudá-la na vida cotidiana. E aqui chama atenção para a desigualdade. O Brasil ainda convive com diferenças regionais, sociais e econômicas que influenciam diretamente a alfabetização e a vida escolar. Diante dessa realidade, a alfabetização precisa ser assumida como compromisso de todos, da escola, da família, das políticas públicas e da sociedade em geral. A gente...

0: vamos conversar agora com Alana Paula Freire Bolf, líder da Pastoral da Criança da Paróquia Sagrado Coração de Jesus em Belém, estado do Pará.
1: Toda criança precisa ser estimulada e motivada desde cedo para aprender a ler e escrever e para poder ir bem na escola. Lana, que orientações vocês, líderes da Pastoral da Criança, dão para os pais sobre como fazer isso em casa?
2: Como líder, oriento os pais que, em primeiro lugar, que eles tenham uma rotina diária de 15 a 20 minutos e que também possam

0: o cuidado de ter um espaço, um cantinho, mesmo que pequeno, mas acolhedor, com livros e brinquedos educativos, para que esse momento seja um momento prazeroso, tanto para as crianças como para os pais. Viva a vida!
1: Agora chegou o momento de conversarmos com Dom Frei Severino Klasen, arcebispo de Maringá, Paraná, e presidente da Pastoral da Criança.
2: Falar dos desafios da alfabetização é olhar com atenção para a realidade em que vivemos. Ensinar alguém a ler e escrever não é apenas transmitir conhecimentos, mas abrir caminhos, despertar sonhos e oferecer oportunidades para a criança se desenvolva plenamente em todas as áreas. Alfabetizar é um ato de amor e de justiça. É cuidar da vida em sua integralidade. É permitir que cada pessoa descubra o mundo através também dos livros. Assim como somos chamados a anunciar a palavra, também somos chamados a garantir que todos tenham acesso a uma educação inclusiva, respeitosa e que dê a justa oportunidade a cada criança para vencer as dificuldades e conseguir ter bons resultados educacionais. Que Deus abençoe.

0: Hoje o programa fica por aqui.
1: Um grande abraço para todos e até o próximo Viva a Vida.
0: Até lá, pessoal.
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4: 6:20.
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6: Você está na sintonia da Paranaíba, 94.7, o programa As Campeãs Sertanejas. São 6:20, né? Eu quero abraçar minha amiga Joana, lá de Araporã, tá? Ela e o Oswaldo Centralina, também curtindo nosso programa. Eu quero abraçar também meu amigo João Batista, lá do bairro Santo Inês. Bom dia para você, meu amigo. A Dirce do Jucarantes, bom dia para você. Um ótimo domingo também, minha amiga. Quero abraçar a Célia Maria do Alcides Rodrigues, né? Ligadinha aqui no nosso programa. Alô, meu amigo Zezão, bom dia.
7: Faz bom dia, é o Zezão aqui da Ponte Funda. Queria te pedir uma moda aí com o João Carreiro Pardinho, Amargurado, Parece-me para Minha Paixão, com meus filhos Rodrigo, Patrício, Renê, Netinho, com a minha cunhada Ruth, com o Helena da Morada do Sonho, com meu irmão Antônio, a minha Tereza Dionara, o Pedro aqui na Fazenda Trindade, Luciano do Frango Assado e Família, e para vocês da rádio aí, todo que gostarem da música. Bom dia, muito obrigado, hein?
6: Grande abraço para você, meu amigo, tudo de bom, um ótimo domingo. E abraçando também, deixa eu ver quem mais está mais na sintonia, né? É o meu amigo Niltinho, bom dia, meu amigo. Meu amigo Zé do Rádio também, lá na sintonia, né? Ele e sua esposa, tá lá curtindo nosso programa. Meu amigo Francisco da Capina, né? Sua esposa, Dona Anitta. Alô, meu amigo João Batista Silva, bom dia. Um abração também lá para o meu amigo João Ismael, é sua esposa Dirce, né? Estão lá curtindo o nosso programa também, né? Bom dia. Eu quero abraçar também a Suene Aparecida de Brito, né? A Luane do Jardim Liberdade, bom dia. E vamos de música, então, trazendo agora o Tião Carreiro Pardinho Amargurado, né? Lá para o meu amigo o Zezão, da Ponte Funda. Essa música vai lá para a minha amiga Joana de Araporã, né? Oferecendo para o Oswaldo em Centralina também. Depois tem Os Filhos de Goiás, Flor Paraguaia, em seguida Tonico Tinoco, Eu e a Lua, fechando com Dulciriema, Moreninho Lindo.

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2: 6:35.
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11: Você está na Sintonia da Paranaíba 94.7, o programa As Campeãs Sertanejas. São 6:36. Daqui a pouquinho, a partir das 7 da manhã, tem a Santa Missa direto da Catedral de Santa Rita de Cássia. Vamos seguir em frente então com o nosso programa. Eu quero abraçar agora meu amigo Wellington Tomás, lá de Ituiutaba, Minas Gerais, né? E tá lá na sintonia e tá afim de ouvir uma música, né? E mandou uma mensagem pra gente. Bom dia, meu amigo comunicador da Rádio Paranaíba FM 94.7. Franklin Gaspar passa para nossa apreciação a música com Craveiro e Cravinho, O Sonhador. Um forte abraço, tchau e obrigado pela atenção e gentileza. Fico com Deus. Sou Wellington Tomás, da cidade de Ituiutaba, Minas Gerais, do bairro Alcides Junqueira. Vou procurar para você aqui e já vou rodar, meu amigo. E eu quero abraçar também meu amigo João Ismael e a Dirce, lá curtindo o nosso programa na cidade de Jardim. Eu quero abraçar a Dorinha, da cidade de Jardim também, sua filha Elaine, amiga Helena. Também a Divina da Rua Bauru, lá na sintonia. Eu quero abraçar meu amigo Décio Eustáquio da Rua Arlindo Vilela, a Maria da Horta, lá de Araporã, bom dia. E também abraçando o meu amigo, a minha amiga Sileuza da Avenida Pitangui, a Neucina do Bairro Planalto, sua irmã Naísa, e lá no Norma de Balde, Anivaldo Ricardo Pontezinhas e o Milton Elisete no Sarandi. Minha prima Janice, lá no Bairro Marulina, na Rua Rubens José Tavares, sua vizinha aí, a Eliane e o Zequinha. Grande abraço. E vamos de música, né? Trazendo agora, então, a música com Damasco e Damasceno, Beleza do Sertão. Em seguida, a música do Craveiro e Cravinho, O Sonhador. Depois, As Irmãs Freitas, Amor em...

0: Vamos dedicar essa música para os nossos amigos lá do Espírito Santo.
1: Espírito Santo.
0: O pessoal que gosta muito de viola.
1: É mesmo.

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1: 6:49.
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1: 6:49.
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9: Bem, gente, assim chegamos ao final de mais um programa, né? Que estaremos de volta amanhã, novamente, domingo que vem. O seu programa As Campeãs Sertanejas, né? Domingo que vem com muita música pra você. A apresentação foi minha, Franklin Gaspar. Mas fica aqui na Paranaíba, que dentro de instantes começa a Santa Missa da Direta Catedral de Santa Rita de Cássia. E eu estarei de volta às 8 horas, né, com o programa O Paranaíba no Sertão, e aguardo a sua participação. Grande abraço, vamos agora com a última música do programa, né? As últimas do programa. Tem o Silveira e Silveirinha, Mensagem da Noiva. Depois o Sulino e Marroeiro, Não Diga Adeus. Aliás, é isto, Não Diga Adeus. E fechando com o trio Parada Dura, Menino Deus. Grande abraço, deixa eu ver aqui meu amigo André do bairro Dom Bosco na sintonia. Meu amigo Luciano do Frango Assado também, bom dia, meu amigo.
10: Bom dia, Franco. Luciano aqui do Frango Assado, tô aqui te ouvindo, hein? Só com a moda pra nós aí do Milionário Zé Rico, Amante da Estrada. Oferece aí pro Zé de Brito, Juquinha da Saúde, meu pai Anísio, o Heleno Morado Sonho, o Sebastião Cacete, o Mário Fofoca, o André lá do Dom Bosco, o Zezão da Ponte Funda, meu amigo Vadim lá de Buriti Alegre, pessoal do Lavador de Esternura, e pra quem gosta da moda, tamo junto. Domingo, bora agir, bora trabalhar, lembrando o pessoal hoje que é dia de frango assado, costela, cupim, maçã do peito, coxa de frango assada, novidade do momento. E para quem gosta da moda, tamo junto, meu parceiro.
9: Grande abraço, meu amigo, tudo de bom, viu? Vamos fazer assim, vamos trocar, colocar a música do meu amigo Luciano agora, né? É, porque já vai dar.
11: Você pode ter feito o melhor vídeo.
9: 7 horas, né? Vamos então rodar a música do meu amigo Luciano do Frango Assado agora. Tem o Amante da Estrada, Milionário e José Rico. Depois o Silveira e Barrinha.

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2: 6:56.
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1: José Natal Borges, José Oliveira da Silva, José Oliveira da Silva Filho, José Rita Carvalho, José Ronaldo de Menezes, Juvenil Luiz Sobrinho, Juvercina de Paula e Souza, Larissa Gonçalves, Lázaro Rodrigues Mariano, Lídia Rosa Leal, Lindóia Carvalho, Luciano Momenté, Luciano Silva Vieira, Luiz Antônio Fernandes, Manuel de Faria, Maria Braga de Carvalho, Maria das Dores, Maria das Graças Lima da Silva, Maria de Lourdes de Moura, Maria de Lourdes Silva, Maria do Pudim, Maria dos Anjos da Silva Alves, Maria Júlia Oliveira da Silva, Maria Leonice, Maria Luísa Martins, Mariano Ferreira de Paiva, Marina Momenté, Marisa da Mota, Marisa Momenté, Marluce Ferreira Duarte, Matheus Custódio Alves, Melchior Pereira Martins, sobrinho, Miguel Araújo Machado, Mônica Batista Rosa, Narson Rodrigues Galvão Júnior, Niciele Alves da Silva, Olímpia de Jesus, Olinda Alves Otero, Onísia e Rubico, Otávio Otero, Paulo Pereira Garcia, Paulo Ronaldo da Silva, Pedro Gonçalves da Silva, pelas almas aflitas, pelas almas do purgatório, Rafael Hiero Souza Santos, Regiane Guimarães, Reginaldo Leal Neto, Renan Roberto Martins, Ricardo de Paula, Rivalino José de Andrade, Rodrigo Vieira, Ronaldo Vieira, Rui Sebastião de Moraes, Sebastiana Rosa dos Santos, Sebastião Francisco da Costa, Severiano Alves, Silvio Pereira Garcia, Sônia Santos Paiva, Targino Pinto da Cunha, Tereza de Jesus do Carmo, Tereza Maria da Silva Mendes, Tertuliano de Almeida Neto, Thales Naves Alves Machado, Tiago Barros Fidelis, Ubiraci Vieira Júnior, Valdivino Alves Pires, Valéria Santos Claudino, Valquíria Otero Cotrim, Walter Otero. Em ação de graças, a Nossa Senhora Aparecida, Nossa Senhora de Fátima, Santa Luzia, São Jorge Guerreiro e pelos 26 anos da transportadora LV Carvalho. Pela saúde, Dércia Abadia Dias, Elias Oliveira, família Martins Almeida, Lúcia Inocêncio Rosa, Sônia Maria Ferreira Alves e Wilson Raimundo de Freitas Salina.

irmãos e irmãs, reunidos em assembleia litúrgica para celebrar o mistério pascal, somos inseridos na dinâmica do Pai. Assumir um perdão ilimitado, deixando-nos ser modelados pela misericórdia de Deus, sendo capazes de amar, perdoar e recomeçar sempre. Vivenciando este mês da Bíblia, acolhamos a força transformadora da palavra que orienta, ilumina e dá sentido à nossa vida. Iniciemos com o canto de entrada.

0: Bom dia.
1: Bom dia.
0: Vocês estão bem?
1: Graças a Deus.
0: Sejam todos bem-vindos para a celebração do 24º domingo do tempo comum, onde o Senhor nos convida a fazermos memória do seu amor e do seu perdão. Participemos ativamente desta celebração em nome do Pai, do Filho e do Espírito Santo.

0: acolho a todos vocês que estão presentes aqui na Catedral e todos que nos acompanham pela Rádio Paranaíba FM, que a graça de nosso Senhor Jesus Cristo, amor do Pai e a comunhão do Espírito Santo estejam convosco.
1: Bendito seja Deus que nos reuniu no amor de Cristo.
0: Caríssimos irmãos e irmãs, reconheçamos os nossos pecados para celebrarmos dignamente os santos mistérios.

0: Deus Todo-Poderoso, tenha compaixão de nós, perdoe os nossos pecados e nos conduza à vida eterna.
1: Amém.
0: Cantemos.

Ó Deus, vós que criais e governais todas as coisas, volvei para nós o vosso olhar e para sentirmos a ação da vossa misericórdia, dai-nos a graça de vos servir de todo o coração. Por nosso Senhor Jesus

Leitura do livro do Eclesiastes. O rancor e a raiva são coisas detestáveis. Até o pecador procura dominá-las. Quem se vingar encontrará a vingança do Senhor e pedirá severas contas dos seus pecados. Perdoa a injustiça cometida por teu próximo. Assim, quando orares, teus pecados serão perdoados. Se alguém guarda raiva contra o outro, como poderá pedir a Deus a cura? Se não tem compaixão do seu semelhante, como poderá pedir o perdão dos seus pecados? Se ele, que é um mortal, guarda rancor, quem é que vai alcançar perdão para os seus pecados? Lembra-te do teu fim e deixa de odiar. Pensa na destruição e na morte, e persevera nos mandamentos. Pensa nos mandamentos e não guardes rancor ao teu próximo. Pensa na aliança do Altíssimo e não leves em conta a falta alheia. Palavra do Senhor. Amém.

0: Leitura da Carta de São Paulo aos Romanos. Irmãos, ninguém dentre nós vive para si mesmo, ou morre para si mesmo. Se estamos vivos, é para o Senhor que vivemos. Se morremos, é para o Senhor que morremos. Portanto, vivos ou mortos, pertencemos ao Senhor. Cristo morreu e ressuscitou exatamente para isto, para ser o Senhor dos mortos e dos vivos. Palavra do Senhor.
1: Graças a Deus.

0: O Senhor esteja convosco.
1: Ele está no meio de nós.
0: Proclamação do Evangelho de Jesus Cristo segundo Mateus.
1: Glória a vós, Senhor.
0: Naquele tempo, Pedro aproximou-se de Jesus e perguntou: Senhor, quantas vezes devo perdoar se o meu irmão pecar contra mim? Até sete vezes? Jesus respondeu: Não te digo até sete vezes, mas até 70 vezes 7. Porque o reino dos céus é como um rei que resolveu acertar as contas com seus empregados. Quando começou o acerto, levaram-lhe um que lhe devia uma enorme fortuna. Como o empregado não tivesse com que pagar, o patrão mandou que fosse vendido como escravo, junto com a mulher e os filhos e tudo o que possuía, para que pagasse a dívida. O empregado, porém, caiu aos pés do patrão e, prostrado, suplicava: Dá-me um prazo e eu te pagarei tudo. Diante disso, o patrão teve compaixão, soltou o empregado e perdoou-lhe a dívida. Ao sair dali, aquele empregado encontrou um dos seus companheiros que lhe devia apenas 100 moedas. Ele o agarrou e começou a sufocá-lo, dizendo: Paga o que me deves. O companheiro, caindo aos seus pés, suplicava: Dá-me um prazo e eu te pagarei. Mas o empregado não quis saber disso. Saiu e mandou jogá-lo na prisão, até que pagasse o que devia. Vendo o que havia acontecido, os outros empregados ficaram muito tristes, procuraram o patrão e lhe contaram tudo. Então o patrão mandou chamá-lo e lhe disse: Empregado perverso, eu te perdoei toda a tua dívida, porque tu me suplicaste. Não devias tu também ter compaixão do teu companheiro, como eu tive compaixão de ti? O patrão indignou-se e mandou entregar aquele empregado aos torturadores, até que pagasse toda a sua dívida. É assim que o meu Pai que está nos céus fará convosco, se cada um não perdoar de coração ao seu irmão. Palavra da Salvação. Caríssimos

Irmãos e irmãs, certa vez um homem, uma pessoa que me procurou para a gente conversava, assim, não era nem fiel, acho que era amigo da família, me recordo só da situação. Ele dizia que na casa dele tinha uma gaveta onde ele guardava algumas coisas que para ele eram importantes, como fotos, cartas, alguns pequenos objetos, roupas que tinham perfumes. Então, um certo dia, ele estava numa bad, né, como a gente fala, não estava tão legal assim, e ele abriu aquela gaveta e percebeu, foi pegar aquelas coisas, olhar aquelas coisas, tomou as vestes, as roupas na mão, e percebeu que quando ele pegava cada objeto, ele conseguia fazer reviver na mente dele, diante dele, no coração dele, exatamente a memória que ele tinha quando ele tirou aquela foto, ou ele recebeu aquela carta e guardou, ou pegou aquela roupa para marcar o momento. Os momentos somente ele sabia. O interessante é que bastava uma fotografia e voltavam diante dele, como ele dizia, as pessoas, os lugares, os sentimentos, até as palavras que ele imaginava ter esquecido. Quando ele me falava isso, eu me lembrei do que aconteceu comigo no meu processo, no início do processo de conversão. Quando eu fiz a primeira Eucaristia, eu fiz como muitos hoje fazem, adolescentes, jovens que fazem a catequese, sumi da igreja. Fiquei distante, sem pisar na soleira da igreja, eu acho que uns 6, 7 anos, e ali não vinha na igreja, não ia na igreja não. Mas só que ali nos dias 18, 19 e 20 de outubro de 2013, eu pude participar de um encontro da Renovação Carismática Católica chamado Maranatá, lá em Morrinhos, e aquele encontro mudou a minha vida e eu pude ter uma experiência com Jesus Cristo que abalou todas as minhas estruturas, e o resultado está aqui na frente de vocês hoje. Mas por que eu estou dizendo isso? Eu me recordo que naquele fim de semana, alguma coisa muito específica, vocês vão até achar graça talvez, eu utilizava um perfume chamado Coffee, do Boticário, um que o vidro era mais escurinho, parece pretinho, da cor do café, da cor de café, marrom, né? Não chegava a ser preto não. Vocês conhecem esse perfume, sim ou não? Quem aqui já usou? Muita gente não, duas pessoas. Pois bem, eu utilizava daquele perfume. Então, nos próximos anos, depois que eu tive essa experiência, uns 5 anos, até hoje eu me lembro, né, mas assim, ficou mais forte naquela época, eu me recordo que todas as vezes que eu sentia o cheiro daquele perfume, seja em uma pessoa que... Seja não, porque eu não comprei aquele perfume depois. Em alguma pessoa que passava por mim, imediatamente eu era transportado para aquele fim de semana que eu tive aquela experiência com Deus. Então eu me recordava automaticamente de eu ter que acordar 6 horas da manhã com sono, porque fizemos bagunça durante toda a noite. Me recordo exatamente o lugar onde que eu dormi, naquele salão paroquial da paróquia Nossa Senhora do Carmo de Morrinhos. Eu me recordo das palestras e me recordo do momento que Jesus me chamou novamente para junto dele, e ali eu dei o meu sim definitivo. Momento este que mudou minha vida e que marca todo o meu processo de conversão. Meus filhos, a nossa memória é assim. Deus nos criou seres humanos que, por meio da sua inteligência, possuem a capacidade de ter memória. E a memória é uma capacidade que guarda dentro de nós aqueles fatos que nós vivemos de maneira contínua, de modo que aquilo vai viver conosco e vai nos acompanhar. Por isso que eu senti o cheiro do perfume Coffee. Eu nunca mais comprei depois, inclusive meu aniversário é 29 de setembro, eu aceito de presentes. Vocês riem, eu quero ver. Não, mas o padre é muito eclético, ele não fica só no Coffee não, aceita outros também. Brincadeira. Pois bem, a nossa memória guarda estes momentos e carrega consigo ao longo da sua vida. Guarda essas lembranças. Existem lembranças que nos fazem bem, como esta que o padre partilhou com vocês. Mas só que outras memórias, se guardadas por muito tempo, elas podem começar a determinar o nosso jeito de olhar para as pessoas, o nosso jeito de falar das pessoas e até mesmo o jeito de tratar determinadas pessoas.
sobretudo quando essas memórias não

são boas, sobretudo quando essas memórias marcam fatos que mexem com a nossa vida, e fatos ruins, e fatos que na nossa vida podem ser trágicos, fatos que na nossa vida podem ter doído, pessoas que nos ofenderam, pessoas que tiraram coisas preciosas de nós, pessoas preciosas de nós, pessoas que agem com culpa para conosco, para com os nossos queridos, pessoas que nos passaram para trás, pessoas que fazem de tudo para nos colocar no chão, e não pode ser até dentro da nossa casa mesmo, que olha para nós e parece que ganha a vida só de nos fazer mal, de nos falar uma palavra que nos leva para baixo. E essas pessoas muitas vezes querem dizer muitas coisas de nós, e o nosso coração passa a se fechar para com ela, porque foram tantas coisas que nós já vivemos ao longo da nossa vida, que parece que a gente não quer mais viver aquilo que aquela memória diz para nós, nos apresenta, e a gente começa a se fechar, e a gente começa a lidar com a realidade que podemos dizer sim ou não para o perdão. Tudo vai depender daquilo que a sua memória disser para você. Pois bem, a primeira leitura de hoje fala muito sobre recordar. E três palavras hoje vão ressaltar a nossa vida e vão marcar os nossos dias daqui para frente: recordar, amar e perdoar. Falam comigo? Recordar, amar e perdoar. Pois bem, o Eclesiástico, na primeira leitura, o escritor sagrado, nos faz um caminho. Ele vem nos falar sobre o ressentimento, que tem tudo a ver com recordar, amar e perdoar. Quem tem ressentimento parece que vive 24 horas diante daquela memória do mal que lhe fizeram. Daí o Eclesiástico diz: o rancor e a raiva são coisas detestáveis. Já começa a nos bater aí. Quem se vingar encontrará a vingança do Senhor. Daí ele já bateu do outro lado. Se alguém guarda raiva contra o outro, como poderá pedir a Deus a cura? Aí ele deu um murro no nosso queixo. Se ele, que é um mortal, guarda rancor, quem é que vai alcançar perdão para os seus pecados? Mais um murro de direta. Muito bem. O próprio Eclesiástico depois diz: lembra do teu fim e deixa de odiar. Qual que é o fim de todo filho de Deus, católico, cristão? O céu, não é? Não é o céu, sim ou não? Para irmos para o céu, no entanto, é preciso que nós vivamos o perdão na nossa vida. Qual perdão? Em primeiro lugar, o de Deus, que por meio do nosso batismo limpa as nossas faltas do pecado, limpa a falta do pecado original em nós e nos dá a vida de filhos. E segundo, o perdão de Deus, que precisa de perdoar os nossos pecados, limpar a nossa alma, porque se nós tivermos pecado mortalmente, nós não adentramos ao céu. E deixa de odiar. Quando ele fala deixa de odiar, ele como que nos diz: lembra que você é perdoado, pare de odiar para você alcançar o seu fim. Isso é bonito, não é? Mas é difícil. E depois o próprio Eclesiástico, no final da leitura, nos diz: pensa na aliança do Altíssimo, com A maiúsculo. Quem que é esse Altíssimo? Deus, o Senhor. E como que é a sua aliança? Primeiro, precisamos entender que a aliança do Senhor é um contrato, é um acordo que Ele faz conosco, que Ele nos diz: se você for fiel a esta revelação que eu faço a você, você vai receber tal coisa e, sobretudo, você vai receber o meu amor. No entanto, desde o início, o homem e a mulher, o ser humano, eles pecam contra a aliança com o Senhor quando ele é infiel, quando ele desobedece, quando ele não ama e quando ele idolatra outros deuses. E aí, o que Deus poderia fazer? Nos destruir, mas pelo contrário, continuamente ele estabeleceu aliança de amor, porque ainda que nós, você e eu, sejamos infiéis,

uns para com os outros, mas sobretudo infiéis para com Deus, Deus permanece fiel para nós, para conosco. E é por isso que no ápice da revelação de Deus, Ele envia Jesus Cristo e mostra todo o poder da fidelidade. Porque Cristo, o enviado do Pai, segunda pessoa da Santíssima Trindade, o Verbo que se fez carne, o amor que nos ensina a amar, porque Ele se fez homem como nós, Ele vem até a esta cruz. E no ápice da cruz, Ele nos mostra a maior prova de amor. Prova de amor maior não há, que doar a vida pelo irmão. E Ele doa a vida no ápice da cruz, mas isso doeu. E no alto da cruz ele carrega todas as nossas ofensas. No caminho da cruz ele é chicoteado, ele é cuspido. No alto da cruz ele é zombado quando dizem para ele: se tu és o Filho de Deus, tira-te daí mesmo, você mesmo. Não é isso que acontece? E ele é zombado, mas ele ama e permanece fiel a nós. É interessante que no livro de Eclesiástico, Deus não diz simplesmente para nós: esqueça o que te aconteceu. Em algum momento ele diz: esqueça. Para ter o perdão, para tirar o rancor da sua vida, esqueça o que te aconteceu. Ele diz isso? Não, ele não diz isso. Mas parece que em todas aquelas palavras, ele diz para nós: não se lembre somente disso. Aí está a chave do perdão. Quando uma pessoa faz alguma coisa contra nós e a gente a perdoa, a gente não vai esquecer. Por quê? Deus nos concedeu uma capacidade que nos faz termos recordações dos fatos. E que muitas vezes vão vir acompanhadas, assim como acompanhada daquele cheiro do perfume coffee, acompanhados dos sentimentos daquele momento que a pessoa viveu. E quando as coisas são ruins, muitas vezes os sentimentos que serão sentimentos ruins. Serão lembranças más, mas só que Deus, por meio do escritor eclesiástico, como que nos diz: não se lembre somente disso. Somente. Mas se lembre também, sabe do quê? Das quantas vezes você pediu desculpas na sua vida. E eu te pergunto: quantas vezes você já precisou pedir desculpas para a pessoa que você ama, seu pai, para sua mãe, para os seus filhos? Todo mundo aqui teve pai e mãe, algum responsável, para os seus filhos, para as pessoas amadas? Muitas. Ontem as crianças que vão se batizar estavam aqui. Eu perguntei para elas: quando vocês fizeram alguma arte, antes de vocês apanharem dos seus pais, quantas vezes vocês já precisaram de pedir desculpas? E elas falaram: ixi, padre, muitas vezes. Mas vamos mais fundo. Atenção nisso. Até o ano de 2013, eu tinha me confessado somente uma vez, porque eu precisava de confessar obrigado para fazer primeira comunhão. E assim a gente é muitas vezes. Se confessa obrigado uma vez por ano. Mas a partir do ano de 2013, inúmeras foram as vezes que eu me confessei. Logo eu não contei, logo eu não sei dizer para vocês. Mas deve ter passado de 100, 150, 200. Porque o padre é mais pecador que vocês. Pois bem, e eu te pergunto, meus filhos: quantas vezes você já precisou de pedir perdão a Deus pelos seus pecados? Quantas vezes você já procurou o sacerdote pedindo perdão a Deus, a ele, por meio da confissão? Porque você muito pecou e aquilo pesava no seu coração e aquilo te doía. Muitas são as vezes. E por que que nós não nos recordamos dos nossos pedidos de perdão quando alguém nos pede perdão e a gente não quer oferecer? Por que a gente não se lembra de quantas vezes nós fomos perdoados? Porque se você quiser ser perdoado, quiser deixar aquele pecado para trás, mudar de vida e procurar um padre, você vai ser perdoado. Só não é perdoado quem não quer mudar de vida e sair daquele pecado. Mas quando uma pessoa faz alguma coisa com você, mesmo grave do jeito que for, mesmo trágico do jeito que for, você ainda não quer perdoar. Sendo que nós pecamos contra Deus, que é infinitamente superior a nós,

próximo peca contra nós e nós não queremos perdoar? Tanto é que o evangelho de hoje, Pedro chega até Jesus e diz: Senhor, quantas vezes eu devo perdoar meu irmão? E qual foi a resposta de... qual que foi a sugestão de Pedro? Quantas vezes? 7. Sabe por que ele faz essa pergunta? Porque naquele tempo, os judeus, eles tinham um entendimento de que tinha um limite para perdoar. Então, Pedro foi melhor, mais generoso do que os judeus da época, que afirmavam que eram 5 vezes. Ou seja, perdoei 5 vezes, acabou. Eu te trato de qualquer jeito, te mando para o inferno. E daí, a resposta de Jesus foi 70 vezes. Isso dá quantas vezes? 490 vezes. Mas eu te pergunto, se Jesus vem para dizer que o 7 estava errado, que não tem limite, ele veio instituir o número de 490 vezes? Não, porque o número 70 somados 7 mais 0 dá quanto? 7. E o 7 é o número da perfeição, não é? 70 vezes 7. Perfeitamente nós precisamos de perdoar infinitas vezes. Porque infinitas vezes é a quantidade de vezes que o Senhor vai nos perdoar. Ele que é superior a nós. E o Senhor conta a parábola do rei, então conta a parábola do rei que chama o seu empregado, cobra dele, fala que ele vai colocar na cadeia, e aquele empregado diz: Senhor, me dá um prazo para eu te pagar. Ele pediu só um prazo. Me dá um prazo para eu te pagar. E o que aquele rei foi? Generoso. E ele perdoou toda a tua dívida. Toda a dívida do empregado. Sabe quem é aquele rei? É Deus, que perdoa as nossas dívidas. Porque Deus não brinca de ser generoso conosco. Ele tem um excesso de amor para conosco. Então, quando ele perdoa aquela dívida, tem algo mais especial ainda. Quando ele perdoa aquela dívida, ele mostra o coração de Deus e diz para você. Um dado curioso, atenção nisso, vocês que já estão começando a cochilar, porque o milho está demorando, ainda vai um tempinho, mas vai ser bom. Eu fui fazer uma pesquisa sobre a quantidade de dinheiro que aquele empregado devia para o rei. E quanto tempo ele tinha que trabalhar para pagar aquela dívida. Sabe quantos anos eram? 5 a 6 anos. Guardem isso, 5 a 6 anos. E aquele empregado que usufruiu do amor de Deus sai daquele palácio e a primeira oportunidade que ele vê aquele seu companheiro que lhe devia 100 moedas. E ele pede a cabeça, praticamente pede a cabeça daquele companheiro. Não teve misericórdia. Ele não saiu dali transformado. E o padre foi pesquisar quanto é que aquele companheiro tinha que trabalhar para o outro empregado para pagar a dívida. Sabe quanto tempo? 5 horas. 5 anos, 5 horas. Dívidas imensas com Deus. Aquele rei é Deus. Dívida imensa com Deus, nós somos perdoados para sempre. As dívidas que os outros têm para conosco, de 5 horas, por exemplo, elas não são perdoadas por nós. Isso se traduz muitas vezes quando nós sofremos o que nós sofremos e a gente corre o risco de dizer: tomara que essa pessoa morre. Por que esse diabo não morre? Morre logo, desgraça. Quem aqui já ouviu alguém falando isso ou já falou? Levanta a mão. Quando o padre levanta, as pessoas têm coragem de levantar, né? Porque a gente tem coragem de falar esta atrocidade quando estamos com a cabeça quente ou quando nós estamos com o coração incapaz de perdoar. Mas a liturgia de hoje nos diz: não tendes você também que ter compaixão com o outro? E compaixão e perdão não é esquecer do pecado do outro para com você. Não é chamar a pessoa para comer um churrasco, deixar de sentir aquilo. Pelo contrário, não. É saber que você precisa de amar aquela pessoa, e amar é desejar o bem daquela pessoa miserável, daquela pessoa que fez um pior mal com você, desejar o mal com o bem com todas as forças e estar ali diante dela. Se ela precisar de ajuda, do bem,

E ela precisar estender a mão para você, você estará ali, porque você, filho de Deus, é uma pessoa transformada, porque você quer o céu, mesmo que ela não mereça o céu, você precisa do céu e você precisa de viver a experiência do perdão e do amor, para que depois de ter levantado ela, Deus tome a tua mão e te levante e te coloque no alto do céu.

0: Porque você precisa do perdão assim como eu. Paremos, ontem eu falava isso na homilia da missa dos enfermos, paremos de comprar o pecado do outro para nós. Se vivermos na angústia, no rancor, da falta de perdão, seremos nós aqueles que vão deixar de receber de Deus. Se recordem do que Deus faz no final. Aquele empregado que não perdoou, ele mandou prender para sempre. E a nossa prisão para sempre é a nossa condenação eterna. Porque aquele que não se abre ao perdão e não se abre para perdoar, não é estar aberto para receber o perdão de Deus. Meus filhos, busquemos hoje de todo o coração conceder um perdão. E isso vai tirar das nossas costas muitas coisas. Quantas pessoas que são aprisionadas, escravizadas pela falta de perdão, não segue na vida. Parece que vive 24 horas por dia com aquilo que a pessoa fez para ela na sua vida. Parece que ela precisa de ficar remoendo aquilo. Precisa ficar colocando lenha na fogueira. Para de ser escravo do seu ressentimento. Ninguém vai poder tirar isso de você. Mas você pode entregar para Jesus e perdoar aquela pessoa. E viver longe, sai para longe de mim. Sai para longe, para de viver como uma âncora no seu pé, se lembrando da miséria que o outro fez com você. Ninguém vai poder viver isso para você de novo. Você viveu, infelizmente. Isso para você é cruz, infelizmente. Mas entrega para Jesus. Ama, perdoa e você vai para o céu. Lá no céu você não vai precisar se recordar disso. Busquemos isso de coração, entregar para Jesus toda a nossa vida, todo o nosso coração, para recordarmos, amarmos e perdoarmos, assim como o salmista recordou que o Senhor é bondoso, bondoso, compassivo e carinhoso. Sejamos nós bondosos, compassivos e carinhosos. Louvado seja nosso Senhor Jesus Cristo. Professemos a nossa fé. Creio em Deus Pai Todo-Poderoso,
1: Criador do céu e da terra, e em Jesus Cristo, seu único Filho, nosso Senhor, que foi concebido pelo poder do Espírito Santo, nasceu da Virgem Maria, padeceu sob Pôncio Pilatos, foi crucificado, morto e sepultado, desceu à mansão dos mortos, ressuscitou ao terceiro dia, subiu aos céus, está sentado à direita de Deus Pai Todo-Poderoso, onde há de vir a julgar os vivos e os mortos. Creio no Espírito Santo, na Santa Igreja Católica, na comunhão dos santos, na remissão dos pecados, na ressurreição da carne, na vida eterna. Amém.
0: Irmãos e irmãs, ao Deus das misericórdias e do perdão, invoquemos com toda confiança, dizendo: por vossa misericórdia, ouvi-nos, Senhor.
1: Por vossa misericórdia, ouvi-nos, Senhor.
2: Que o Espírito Santo conduza a Igreja nos caminhos do perdão, da misericórdia, da compaixão e da conversão, fazendo dela uma comunidade viva que promove a paz e a reconciliação, rezemos.
1: Por vossa misericórdia, ouvi-nos, Senhor.
2: Que os cristãos possam alcançar a plena unidade, testemunhando a todo mundo a paternidade universal de Deus, rezemos.
1: Por vossa misericórdia, ouvi-nos, Senhor.
2: E as pessoas que estão sofrendo qualquer injustiça não assumam a vingança e a violência como opção em suas vidas, rezemos.
1: Por vossa misericórdia, ouvi-nos, Senhor.
2: Que a nossa mente e o nosso coração sejam transformados pela misericórdia de Deus, para que, por meio desta liturgia que celebramos, aprendamos a perdoar os nossos irmãos e irmãs, e a ter misericórdia para com eles, rezemos.
1: Por vossa misericórdia, ouvi-nos, Senhor.
2: Que Deus abençoe cada dizimista e ofertante de nossa comunidade. E que sua generosidade fortaleça sua fé e conceda bênção e prosperidade às suas famílias, rezemos.

0: misericórdia, ouvi-nos, Senhor.
1: Em vossa misericórdia, Deus de bondade, encontramos refúgio e proteção. Escutai as nossas preces por Cristo nosso Senhor.
0: Amém.
1: Façamos o nosso ofertório.

0: Orar, irmãos e irmãs, para que o meu e vosso sacrifício seja aceito por Deus Pai Todo-Poderoso.
1: Receba, ó Senhor, por tuas mãos este sacrifício, para a glória do seu nome, para o nosso bem e de toda a sua santa igreja.
0: Inclinai-vos, Senhor, as nossas súplicas e acolhei benignas oferendas dos vossos fiéis, a fim de que os dons que cada um trouxe em vossa honra sirvam à salvação de todos, por Cristo nosso Senhor.
1: Amém.
0: O Senhor esteja convosco.
1: Ele está no meio de nós.
0: Corações ao alto.
1: O nosso coração está em Deus.
0: Demos graças ao Senhor nosso Deus.
1: É o nosso dever e a nossa salvação.
0: Na verdade, é digno e justo dar-vos graças sempre, Senhor Pai Santo, Deus Eterno e Todo-Poderoso. Constantemente nos chamais a uma vida mais plena e, porque sois rico em misericórdia, sempre ofereceis o perdão e convidais os pecadores a confiar somente na vossa bondade. E a nós que tantas vezes quebramos a vossa aliança, nunca nos rejeitastes, mas por Jesus, vosso Filho, nosso Redentor, unistes convosco a família humana com um vínculo novo de caridade, tão estreito e forte que nada poderá romper. Também hoje ofereceis tempo de graça e reconciliação ao vosso povo e um novo alento para que em Cristo se converta a vós, enquanto sempre mais dócil ao Espírito Santo se coloca ao serviço de todos. Por isso, cheios de admiração, exaltamos a força do vosso amor e, proclamando nossa alegria pela salvação, nos unimos às multidões dos céus, dizendo sem cessar: Santo, Santo, Santo, Senhor Deus do Universo, o céu e a terra proclamam a vossa glória. Hosana nas alturas, bendito o que vem em nome do Senhor, hosana nas alturas. Na verdade, ó Pai, vós sois santo e desde a origem do mundo, tudo fazeis para sermos santos como vós sois santo. Olhai as oferendas do vosso povo e derramai sobre elas a força do vosso Espírito, para que se tornem o corpo e o sangue do vosso amado Filho, Jesus Cristo, no qual também nós somos vossos filhos.
1: Enviai o vosso Espírito Santo.
0: Quando outrora estávamos perdidos e incapazes de vos encontrar, vós nos amastes com imenso amor, pois vosso Filho único justo entregou-se à morte, não rejeitando ser pregado no lenho da cruz. Antes, porém, de seus braços abertos traçarem entre o céu e a terra o sinal permanente da vossa aliança, Jesus quis celebrar a Páscoa com seus discípulos.

0: Mistério da fé.
1: Anunciamos, Senhor, a vossa morte e proclamamos a vossa ressurreição. Vinde, Senhor Jesus.
0: Fazendo, pois, memória de vosso Filho Jesus Cristo, nossa Páscoa e certeza da paz definitiva, celebramos sua morte e ressurreição, e aguardando o dia feliz de sua vinda gloriosa, nós vos oferecemos, Deus fiel e misericordioso, a vítima que nos reconcilia convosco.
1: Aceitai, ó Senhor, a nossa oferta.
0: Olhai com amor, Pai misericordioso, aqueles que unis a vós pelo sacrifício do vosso Filho, e concedei que, pela força do Espírito Santo, os que participam do único pão e do mesmo cálice sejam congregados em Cristo num só corpo, no qual todas as divisões sejam superadas.
1: O Espírito nos una num só corpo.
0: Conservai-nos sempre em comunhão de fé e amor, unidos ao Papa Leão e ao nosso Bispo José Aparecido. Ajudai-nos a esperar juntos a vinda do vosso reino, até o dia em que diante de vós formos santos entre os santos na morada celeste, ao lado da Virgem Maria, Mãe de Deus, dos apóstolos.

0: todos os santos e com nossos irmãos e irmãs já falecidos, que confiamos a vossa misericórdia. Enfim, libertos das feridas do pecado e plenamente transformados em novas criaturas, felizes cantaremos a ação de graças do vosso Cristo que vive para sempre. Por Cristo, com Cristo e em Cristo. A vós, Deus Pai, Todo-Poderoso, na unidade do Espírito Santo, toda honra e toda glória, por todos os séculos dos séculos.
1: Amém.
0: Obedientes à palavra do Salvador e formados por seu divino ensinamento, ousamos dizer: Pai nosso,
2: que estais no céu, santificado seja o vosso nome. Venha a nós o vosso reino. Seja feita a vossa vontade, assim na terra como no céu. O pão nosso de cada dia nos dai hoje. Perdoai as nossas ofensas, assim como nós perdoamos a quem nos tem ofendido. E não nos deixeis cair em tentação, mas livrai-nos do mal.
0: Livrai-nos de todos os males, ó Pai, dai-nos hoje a vossa paz. Ajudados pela vossa misericórdia, sejamos sempre livres do pecado e protegidos de todos os perigos, enquanto aguardamos a feliz esperança e a vinda do nosso Salvador, Jesus Cristo.
2: Vós é o reino, o poder e a glória para sempre.
0: Senhor Jesus Cristo, dissestes aos vossos apóstolos: eu vos deixo a paz, eu vos dou a minha paz. Não olheis os nossos pecados, mas a fé que anima a vossa igreja. Dai-lhe, segundo o vosso desejo, a paz e a unidade. Vós que sois Deus com o Pai e o Espírito Santo.
1: Amém.
0: A paz do Senhor esteja sempre convosco.
2: O amor de Cristo nos uniu.

0: felizes os convidados para a ceia do Senhor. Eis o Cordeiro de Deus que tira o pecado do mundo.
1: Senhor, eu não sou digno que entreis em minha morada, mas dizei uma palavra.

0: Oremos. Senhor, o vosso dom celeste penetre nossas mentes e nossos corpos, para que em nós prevaleça sempre não o sentimento, mas a força deste sacramento. Por Cristo nosso Senhor.
1: Amém.
0: Rezemos pelas vocações sacerdotais e religiosas. Ave Maria.
2: Cheia de graças, o Senhor é convosco. Bendita sois vós entre as mulheres. Bendito é o fruto do vosso ventre, Jesus. Santa Maria, Mãe de Deus, rogai por nós, pecadores, agora e na hora de nossa morte. Amém.
0: Podem se sentar, por favor, para os avisos. Dos dias 17 até os dia 26, nós teremos a novena em honra a São Francisco de Assis, lá na Igreja São Francisco, no Jardim Primavera. Então, todos os dias teremos padres de fora. Então, padres virão celebrar com a gente de outras paróquias. Nós estamos com uma grandiosa festa sendo preparada. Vamos ter a barraquinha lá do lado da igreja, né? Teremos a barraquinha todos os dias. Teremos shows diariamente. E vocês que nos ajudam a fazer esta festa. Precisamos da ajuda de vocês, seja trabalhando em alguma coisa, seja nos doando algumas prendas, se você tem algum comércio, se você tem alguma coisa de comida, nos doe alguma prenda para que a gente coloque no leilão, porque precisamos dar alguns passos mais concretos na nossa construção da Igreja São Francisco. É a casa de todos nós. Está sendo muito bonito celebrar todos os domingos a missa lá às 17 horas. Todos os domingos, 17 horas, temos missa lá, então vocês são convidados. Do dia 22 até o dia 1º, também teremos outra novena. Aqui nossa paróquia não para, aqui nós temos muita coisa. Lá na Igreja Santa Teresinha, de 22 até o último dia do mês, é 30, né? 30 de setembro, teremos a novena das Rosas. E no dia 1º, missa solene de Santa Teresinha. Todos vocês são convidados para participar com a gente. Tá bom? Aqueles que quiserem doar rosas, quiserem ter as suas rosas abençoadas, podem participar conosco também. Dos dias 22, 23 e 24, vai acontecer lá no Centro Pastoral Dom Veloso, promovido pela Diocese de Itumbiara, que celebra seus 60 anos, o Congresso Teológico Jubilar. Teremos formações para todos vocês. Vocês precisam participar, porque senão a razão deste congresso não vai estar lá presente, que são vocês. 60 anos, eu acho que é a primeira vez que nós vamos ter um congresso teológico. 3 dias de formação. No primeiro dia, dia 22, teremos a apresentação da tese de mestrado, lá na Itália se chama tese de mestrado do Padre Luiz Fernando, em Sagrada Liturgia. No dia 23, atenção, tema muito importante, nós vamos trazer o Padre Eli, da Diocese de Anápolis, para falar para a gente sobre o exorcismo. Sim, vamos falar sobre a realidade do demônio. Como que ele age? Ele vai dizer para vocês, o demônio existe sim. Como que ele age? O que é mito? O que é verdade? O que é sonda? O que é doideira dos outros? Então, vamos ter diversas reflexões para sabermos discernir o que é coisa de filme do que é coisa de verdade. Tá bom? Então, vocês participem com a gente. No dia 24, Dom Marconi dará para a gente, lá no Centro Pastoral também, uma formação sobre liturgia. Você que tem alguma dúvida, alguma curiosidade a respeito de como celebrar bem a Santa Missa, participe com a gente no dia 24, tá bom? Todos os dias vocês são muito convidados. O último comunicado é sobre o 39º Jesus Está Vivo, que vai acontecer nos dias 26 e 27 de setembro, lá no Centro Social do Antônio Lino, que é lá no bairro Nossa Senhora da Saúde, onde está construindo a Igreja Nossa Senhora da Saúde. O grande evento de avivamento de nossa diocese, onde todos poderemos experimentar e beber um pouco mais da água viva, que é o Espírito Santo que vem na nossa vida, nos ensina a amar, nos ensina a perdoar. Teremos presença de missionários. A Salete Ferreira virá da Canção Nova, teremos uma missionária Mari de Goiânia também. Então teremos uma programação muito bonita, atendimento de confissões, animação, pregação, adoração e missa. Sejam todos convidados. O Senhor esteja convosco. Inclinai-vos para receber a bênção.

0: Ó Deus, nós vos pedimos que o vosso povo se volte para vós de todo o coração, pois se defendeis até os que pecam, protegeis com grande misericórdia os que vos servem de coração sincero. Por Cristo nosso Senhor, e a bênção de Deus Todo-Poderoso, Pai e Filho e Espírito Santo, desça sobre vós e permaneça para sempre. Amém. A alegria do Senhor seja a vossa força. Ele que nos perdoou, nos envia a perdoar. Ide em paz para esta missão e que o Senhor vos acompanhe.
1: Graças a Deus.

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3: 8 horas e 26 minutos.
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3: Alô, Itumbiara, alô, região, alô, amigos, o meu bom dia. Está começando aqui pela Paranaíba mais um programão, o Paranaíba no Sertão. Hoje, domingo, dia 13 de setembro de 2026, estamos começando agora, né, devido a uma falta de energia lá em nossos transmissores, mas voltando agora com a nossa programação normal, né, aonde você faz a nossa programação. Basta ligar aqui para mim pelo 3431-8888 e pedir a sua música. Lembrando que a apresentação é minha, Franklin Gaspar. Mas se você preferir, você pode utilizar o WhatsApp da Paranaíba. Basta mandar a mensagem para mim dizendo seu nome, de onde você está falando e o seu pedido musical. Vamos começando muito bem o nosso programa de hoje com João Mineiro e Marciano, Telefone Mais. Depois, Tunique Tinoco, Na Beira da Tuia.

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2: 8:33.
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7: 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Você está ligado aqui na Paranaíba, tá bom demais. O programa O Paranaíba no Sertão. São 8:35 agora, né? 8:35. Eu quero abraçar agora a dona Domingas da Vila Beatriz, né?

Está lá curtindo o nosso programa. Bom dia, dona Domingas. Tudo de bom. É, também a Roseli do Recanto Sertanejo, né? Meu amigo Zé de Brito, tá lá ligadinho na Paranaíba. Alô, meu amigo Marquinho Rei do Frango, né? Lá na feira curtindo o nosso programa. Meu amigo Gilson da feira aí também, né? Tá aí curtindo o nosso programa também. O Pedrinho do Milho também, né? Aquele abraço. Meu amigo Raimundo do Piqui. O Raimundo do Piqui tá ali em frente ao Reis, aqui na Benjamin, né? Pertinho aqui da rádio. Grande abraço para você, bom trabalho, meu amigo. Abraçando também a Adelaide, lá de Ituiutaba, Minas Gerais, que está na sintonia do nosso programa, né? O André do bairro Dom Bosco também, né? Meu amigo Adair da Rua 30, né? Bom dia, meu amigo, tudo de bom para você. Abraçando aí o Décio Eustáquio da Rua Arlindo Vilela, lá na sintonia do nosso programa. E vamos de música então no nosso programa, trazendo agora o pedido da minha amiga Adelaide, né? A Adelaide lá de Ituiutaba tá a fim de ouvir Morena Bonita com Silveira e Silveirinha, né? É, deixa eu ver aqui o pedido da minha amiga. Ela tá pedindo essa música só para sua curtição mesmo, né? Bom dia, minha amiga, tudo de bom para você, viu? E ela pediu e vai ouvir. Depois tem o Cacique Pajé, o Milagre do Batismo.

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1: 8:40.
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6: Você está na sintonia da Paranaíba e o programa O Paranaíba no Sertão. Daqui a pouco... tem mais música, né? Eu quero abraçar com a dona Domingas lá da Vila Beatriz. Tá lá curtindo o nosso programa. Daqui a pouco eu rodo sua música. Viu, minha amiga? Grande abraço. Tá anotadinho aqui, né? Eu quero abraçar também meu amigo, o Décio Ostaque, da rua Arlindo Vilela, né? Um bom dia pra você, meu amigo. Eu quero abraçar também o meu amigo Marquinho Rei do Frango, né? Tá lá curtindo o nosso programa também. Bom dia! Alô, meu amigo, o meu amigo Walter, lá do Sombras da Mata, né? Tá lá curtindo o nosso programa. Um abração pra você, meu amigo Valtinho. Meu amigo Domingão Berranteiro, bom dia pra você, meu amigo. Quero abraçar também a minha prima Janice, lá do bairro Marulina, da rua Rubens José Tavares. Tá lá curtindo o nosso programa também. Vamos seguindo em frente então com o nosso programa, trazendo mais música. Essa próxima música vai lá para minha amiga Joana de Araporã. Ela está pedindo uma música Sabrina, do Tião Carreiro e Pardinho, oferecendo aí para o Oswaldo lá em Centralina, né? Grande abraço para você, para o Oswaldo lá em Centralina também, né? E depois tem um pedido lá da minha amiga Cibele, né? Aqui do centro, a Cibele Bruxinha aqui do centro. Ela está a fim de ouvir Sombra do Arvoredo com o Teixeirinha. Bom dia!

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2: 8:51.
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8: Tá ligado na Paranaíba, tá bom demais. E o programa, o Paranaíba no Sertão. São 8:53, né? 8:53. 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Um abraço para você, meu amigo Luciano, bom trabalho, boas vendas, né? E eu quero abraçar também o meu amigo Zé Ronildo aí no bairro Paranaíba, curtindo o nosso programa, né? Grande abraço para você, meu amigo. A Efigênia da rua Morumbi também, né? Também o Orlando aí curtindo o nosso programa também, né? Grande abraço. As suas filhas, a Franciele e a Mariane, né? Ligadinhos aqui no nosso programa. Quero abraçar também minha amiga Maria e o esposo Mário aí na rua 27, né? Todos os seus filhos, netos aí, né? Aí ligadinho aqui no nosso programa. Obrigado pela audiência. E eu quero abraçar também a Abigail lá do bairro Afonso Pena, né? Tá lá ligadinha no nosso programa também. A Loane do Jardim Liberdade também, né? Bom dia para você, minha amiga. A Suene Aparecida de Brito também ligadinha no nosso programa. Meu amigo Jorge Luiz, a esposa Mara Rúbia, né? Lá no Panamá. Grande abraço. E vamos de música, trazendo agora o pedido do meu amigo André, lá do bairro Dom Bosco, né? O André do bairro Dom Bosco tá afim de ouvir uma música, né? Deixa eu só ver aqui o pedido do meu amigo. Cadê o meu amigo André? Tá aqui meu amigo André, né? Bom dia, mandou uma mensagem pra gente. Bom dia, meu amigo Frank Gaspar, roda pra nós. Zezé de Camargo Luciano, Menina Veneno. Vai para a Maria do Carmo, para o Juquinha da Saúde, Luciano Frango Assado, o Heleno Morado dos Sonhos, Domingão Brianteiro, Matador de Onça, o Rony da Lanchonete Tom Bosco, Zé de Brito, Chicão da 28, Mané da Pedra, o Gibimba, Burro da Marulina e o Adãozinho da...

da 29 e o Tadeu lá no Arraial do Boteco. Que Deus abençoe sempre. Grande abraço para você, meu amigo, tudo de bom. Um ótimo final de semana. E ele pediu e vai ouvir, né, com o Zezé de Camargo e Luciano, Menina Veneno. E em seguida tem o pedido lá do meu amigo Edson Gonçalves, da Chácara Arizona. Ele está a fim de ouvir uma música que confesso que eu não conheço, eu não conhecia. É a Vicky Souza e o Denis, né? Diz Meu Amor. Então, ele está oferecendo aí para os irmãos a Valdete, a Creuza e Demerval. Também os amigos Domingão Berranteiro, a Inica Ciana, sua prima, o seu Abinel, o Heleno do Morado dos Sonhos, o Magué da Radiolar, o Lanzudo da Quipa Calçados, o Dalminho do Táxi, a Marlene da Rua Itarumã, também a Lázaro do Cais, o Jair Rezende, o Paulo Fidelis, o Cafu e a esposa Lia, o pessoal da Chácara Alves, o Peninha do bairro Afonso Pena, também a Terezinha, né, a todos os professores e o pessoal do Sindicato Rural aqui de Tumbiara e todos os funcionários aqui da Rádio Paranaíba. E ele pediu envolver então, né, com o Rick e Denis, né, a Vic Souza e o Denis, né, a música Diz Meu Amor. Mas antes, Zezé de Camargo, Luciano, Menina Veneno.

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2: 9:06.
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8: Você está na sintonia da Paranaíba e o programa O Paranaíba no Sertão. São 9:07, 9:07. Vamos seguindo em frente com o nosso programa, trazendo mais música. Essa próxima música eu quero dedicar, mandar lá para meu amigo Domingão Berranteiro, é isso? Não. Isso, não, é a Dona Domingas, né? O Domingão daqui a pouquinho, né? É a Dona Domingas da Vila Beatriz, né? Deixa eu pegar um alô da minha amiga Domingas. Bom dia, Dona Domingas. Bom final de semana.
9: Bom dia, Fernando. Fernando, passa a minha jogada música bem de ouro. Deixa pra todo mundo gostar, viu? Você, a minha família, todo mundo gostar. Tenha um bom domingo, Fernando. Um bom serviço pra você. Até domingo que vem, Deus quiser. É o teu empregado duro que canta, viu? Acho que é isso.
8: Grande abraço para você, minha amiga, tudo de bom, viu? Um ótimo final de semana. E vou rodar então para você agora o Brinco de Ouro com o Trio Parada Dura. E depois tem um pedido da minha amiga Hilda, da Vila Vitória 2, né? Tá lá ligadinha na Paranaíba e tá a fim de ouvir o Amado Edilson com a música Vaqueiro Desprezado, né? E essa música vai lá para minha madraça, Dona Helena, né? Lá na Avenida João Rocha, no Alcides Rodrigues, né? Grande abraço, vamos ouvir então.

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1: 9:17.
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6: Você está na sintonia da Paranaíba 94.7, o programa O Paranaíba no Sertão. São 9:19, confirmando para você. 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Abraço, meu amigo Luciano, bom trabalho, boas vendas aí, meu amigo. Eu quero abraçar também a minha amiga Elaine Machado, né, a filha da Dorinha, tá lá curtindo o nosso programa também, né? Bom dia, minha amiga, tudo de bom, viu? Eu quero abraçar também meu amigo Elton Luiz, da Caramuru, também, daqui a pouquinho eu rodo sua música. Abraçando aqui também meu amigo Nilvan Pereira Alves, da Vila Vitória 2. A Glória Maria de Centralina. Minha amiga Suênia Aparecida de Brito. Bom dia, minha amiga. Tudo de bom, viu? O meu amigo José Antônio, do Remy Martins. Um bom dia para você. E eu quero abraçar também o meu amigo Zé de Brito, do bairro Santo Inês, lá na sintonia do programa. E vamos de música, trazendo agora, deixa-me ver aqui quem mais, sim, é o meu amigo Marquinho Rei do Frango, né? O Marquinho Rei do Frango tá lá curtindo o nosso programa. Um bom dia para você, meu amigo, bom domingo. Cadê o meu amigo? Agora sim.
7: Bom dia, meu grande amigo Frango Gaspar. Bom dia. Aqui é o Serante. Aqui é o Serante querendo ouvir a música no melhor programa da manhã do Domingão, hein? Aqui tá eu, Marquinhos Rei do Frango. Tá o Pedrinho do Mim, tá aqui, hein? O Pedrinho do Mim. O Gilson da Verdura. O Betinho da Farinha. Minha mãe do Luzia do Doce. Malu presente. Nós estamos uma turma boa aqui. Nós tá querendo ouvir aí no seu programa hoje, meu amigo. Folha Seca. Pedrinho do Mim tá ali, ó, caçando milho. Ficando milho. Amanhã nós está lá na apresentação do Atlético Itumbiara, 3:30 no Goiazinho, hein? Torcer pro tricolor genérico. Um abraço aí, Folha Seca.
6: É isso aí, meu amigo, grande abraço aí, bom trabalho, boas vendas aí na feira, né? Todos os feirantes aí, lá no estacionamento do estádio JK, né? Aquele abraço aí, meus amigos. Bom trabalho aí pra vocês. E depois do meu amigo, o Marquinho Rei do Frango, né? Tem o Domingão Berranteiro. Bom dia, meu amigo, tudo de bom, viu?
8: Ô, meu grande amigo Frank Gaspar, bom dia, meu bom amigo, bom dia a todos os alunos, sendo cara que não tem falsidade, você é campeão de audiência. Quer mandar música muito fã, Otávio Rastrello, meu amigo Deusdete, meu amigo André, meu amigo Juquinha da Saúde, Betinho do Sossó, meu grande amigo Jabazinho da Feira, o pacotão tudo por R$5, Jabazinho da Feira, meu grande amigo Juquinha da Saúde, meu grande amigo André, minha grande amiga Gessa, do Mar da Saúde, Gessa Cabeleireira, minha cabeleireira. Segura aí, minha amiga Gessa. Oferecer pro meu grande amigo Edson Gonçalves. Muito obrigado.
6: Grande abraço, meu amigo. Tudo de bom? Bom final de semana aí, domingão. Vamos ouvir então sua música com o Boi Tufão, mas antes o Amado Batista, Folha Seca.

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1: Tá ligado da Paranaíba, tá bom demais. E o programa O Paranaíba no Sertão. São 9 horas e 30 minutos, 9:30. Vamos seguindo em frente com o nosso programa, mandando mais abraços agora, né? Nossos ouvintes aí ligados na Paranaíba, né? Meu amigo Magué da Rádio Olar tá lá ligadinho na Paranaíba. Bom dia pra você, meu amigo. Eu quero abraçar também o meu amigo Nenê do Buriti 2, né? A Dorinha da cidade de Jardim também ligadinha aqui na Paranaíba. Minha amiga Dona Severina aí da rua João Gargalhone, ali perto do Pesque Pague Araguaia ali, né? Do Jardim Leonora. Eu quero abraçar também meu amigo Gilson da Feira, né? Tá lá ligadinho na Paranaíba também. Bom dia pra você, meu amigo. Abraçando aqui também a Suene Aparecida de Brito, o Rafael do Remy Martins. Um bom dia pra você, meu amigo. Tudo de bom. O Luciano do Jucarantes. Meu amigo Luciano do Jucarantes, né? Grande abraço. Meu amigo Edilson Coelho também ligadinho na Paranaíba. Grande abraço. Eu quero abraçar também a minha amiga Socorro do Ferreira da Costa, né? Bom dia para você, minha amiga, tudo de bom. A Eleusa Dias, ligadinha na Paranaíba. Minha amiga Aparecida Vieira do bairro Paranaíba também. Um bom dia para você. E vamos de música. Eu quero abraçar agora a minha amiga Jandira, né? A Jandirinha lá do Jardim Liberdade, né? Tá lá curtindo o nosso programa. Fala, minha amiga, bom dia.
2: Bom dia, Frango Gaspar, aqui é Jandirinho, Jardim Liberdade. Eu tô te mandando essa mensagem, você cantar os parabéns hoje com a Maria Sebastiana, irmã do saudoso Luiz Alves. Ela mora lá no Marulina. Cantar os parabéns pra ela, quem tá mandando é a amiga dela, a Jandirinha, do Jardim Liberdade. Aí você manda uma música aí pra ela do Leonardo, tá? Então, bom dia, Frank. Tô te ouvindo, tá? Todo domingo eu te ouço, tá? Então, bom dia. Aí, Frank, você passou hoje lá em Raí com a minha amiga Maria Sebastiana, irmã do saudoso Luiz Alves, e canto os parabéns pra ela, tá? Quem tá mandando é a amiga dela, Jandira, do Jardim Liberdade, a Jandirinha. Então, bom dia.
1: Bom dia, minha amiga. Pode deixar, eu passo pra você também, viu? Um grande abraço. E agradeço parabéns, então, para a Maria Sebastiana. Meus parabéns, minha amiga.

0: Meus parabéns, Maria Sebastiana. Muitas felicidades, muita saúde aí, que essa data se repita muitas e muitas vezes, né? E eu vou rodar para você, então, o Renan e Raí, tá difícil de voltar, né? Depois eu rodo, então, a música do Leonardo que você pediu, né? E que a minha amiga Jandira pediu, né, aliás. E em seguida tem um pedido da minha amiga Roseli. A Roseli, lá do Recanto Sertanejo, está ligadinha no nosso programa também, né? É, bom dia para você, minha amiga.
1: Bom dia, família Paranaíba. Aqui é a Roseli do Recanto Sertanejo. Eu gostaria de ouvir a música Pedaço de Pão. E quero oferecer essa música para minha cunhada Helena, que está aqui na minha casa. E quero oferecer também para todos aqui no PESPA Lajeado. Um grande abraço a todos os ouvintes da Paranaíba.
0: Grande abraço, minha amiga. Tudo de bom, um ótimo final de semana. Vamos ouvir então a sua música, né, com o Tião Carreira e Pardinho, a música Pedaço de Pão. Né? Vai para você agora. Mas antes tem o Renan aí. Tá difícil de voltar.

0: 9:42.
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5: Tá ligado na Paranaíba, tá bom demais. O programa O Paranaíba no Sertão. São 9:43, 9:43, vamos de música. Trazendo agora mais música para o pessoal, essa próxima música eu quero abraçar meu amigo Zezão, lá do Buriti 1, da Walter Barra, né? E tá lá na sintonia e tá afim de ouvir o Pé de Meia com o Lourenço e Lorival. Ele tá oferecendo aí para mim, muito obrigado, para toda a família Rastrello, né? Também para o Bastião de Lima Cardoso, né? E também a Aparecida de Lima, também lá no Beco, né? Seus grandes amigos de muitos anos, né? Então vai para você o Pé de Meia com o Lourenço Lorival. Depois tem o meu amigo Zé de Brito, o Zé de Brito que tá lá na sintonia, né? Fala, meu amigo, bom dia e um bom domingo para você.
6: Gaspar, querido, abençoado, tenha um ótimo domingo. Passa minha prece com os garganta de ouro, viu? Aí para Neide Costureira, França da GM, Cecília, Luciano do Frango Assado, Oripão Tubulação, Júnior Fios, Zé Buludo, Juquinha da Saúde, Burro da Marolina, Dona Nega, Aleta, Lucinda, Socorro Feira da Costa. Tenha um ótimo domingo.
5: Grande abraço para você, meu amigo, tudo de bom, ótimo domingo, né? E vamos ouvir então, primeiramente, a música do Lourenço Lorival, depois o Milionário Zé Rico, Minha Prece.

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1: 9:50.
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4: Você está na sintonia da Paranaíba, 94.7, o programa Paranaíba no Sertão. Confirmando para você, são 9 horas e 52 minutos agora. 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E vamos de música, trazendo agora, deixa eu ver aqui, quem pediu a próxima música. É o meu amigo Neném. O Neném lá do Buriti 2 está lá na sintonia, né? Deixa eu pegar um alô do meu amigo Neném. Bom dia pra você, meu amigo.
5: Bom dia, meu amigo. Depois você manda pra mim contigo aí, Paraná. É aqui esse lugar. Vai pra você aí, ofereço pra você, seus ouvintes, seus colegas aí da rádio aí. E pra todo Itumbiara. Um abraço. Um ótimo domingo pra você, que Deus te abençoe e que venha uma semana pra nós boa, né? Cheia de realizações, conquistas, né? Porque nós tá precisando, né, meu amigo? Porque tá esquisito, né? Deus te abençoe. Fique com Deus, Franca. Até amanhã.
4: Abraço, meu amigo. Pois é, não tá fácil não, meu amigo. Mas como diz, vamos seguindo em frente, que a gente, que Deus olhe por nós, né? Um grande abraço para você, bom domingo aí, meu amigo. E ele pediu e vai ouvir com o Chico Rei Paraná, aqui é o seu lugar. E depois do meu amigo Neném, tem o pedido do meu amigo Heleno, né? O Heleno, Morada dos Sonhos, tá lá ligadinho no nosso programa também. É, cadê o meu amigo Heleno? Fala, meu amigo, bom dia e um bom domingo para você, meu amigo Heleno, Morada dos Sonhos.
6: Bom dia, meus amigos Frank e Gaspar. Bom dia, com alegria. Feliz domingo para todos. A canção hoje, a música da minha vida com a Indiana, com o Pelado Bolivazio da Cinco da Manhã, Celso das Antigas, São Jaqueline e Merval, Maisão do Açougue, Sonha Nova, Zezé na Ponte Funda, os comandantes da Nação, Capitão da Nascida, o Quinta Saúde no Experiente, Toninho Joia em Casa, meu amigo Wander Batanaíba, Carim Carfan, Celso Rosa, Casimiro e Lúcio de Fragaçada 27. E família na Batalha, na região da Fazenda Trindade, meus irmãos Pedro e Gold, Chiquinho Marilhante, Condote do Max, João Paz da PU, cantor das multidões, Neném do Panamá, Maguela, Azudo, na sua ilha, seu João, na Fazenda Corvo Grande, e meu filho João Batista Esperança, o cantor de violão do Baixo Cantreiro. Abaixa a goleira, cama de bolo, pai.
4: Grande abraço para você, bom domingo, meu amigo Heleno. Vamos ouvir então a sua música, né, com a Diana, mas antes tem o Chico Rei Paraná. Aqui é o seu lugar.

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1: 10:02.
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5: Você está na sintonia da Paranaíba 94.7, programa O Paranaíba no Sertão. São 10:03, né? 10:03. Um recado aí para o pessoal que infelizmente já encerraram os pedidos de música de hoje, né? A partir de agora, somente oferecimentos. E vamos seguindo em frente com o nosso programa, trazendo mais música, né? Deixa eu mandar um abraço lá para minha amiga Socorro do Ferreira da Costa, né? A Flávia da Vila Vitória, bom dia para você, minha amiga, tudo de bom, viu? Quero abraçar meu amigo Pedrinho do Milho aí na feira, né? O Gilson da feira também curtindo nosso programa. É, daqui a pouco eu passo a música, viu, meu amigo? Também o Luiz Cabeção do bairro Planalto, né? Grande abraço. Abraçando aí também meu amigo Luciano do Frango Assado, né? Grande abraço. Um grande abraço também para minha amiga Roseli do Recanto Sertanejo, né? É, que tá falando que meu programa tá mil, né? Obrigado, minha amiga, obrigado. Eu quero abraçar também meu amigo, o Cleide Raul Rodrigues, né? Aí curtindo o nosso programa também. Grande abraço para você, meu amigo, tudo de bom. A sua esposa também, né? Um grande abraço. Eu quero abraçar também a minha amiga, a Eleusa Dias, né? Lá no, curtindo o nosso programa. O Luciano do Jucarantes, né? Bom dia para você. Eu quero abraçar também o meu amigo Leomar, lá do Ladário Cardoso de Paula, né? Bom dia para você, meu amigo, tudo de bom. A Elza do bairro Novo Horizonte, né? A minha amiga, meu amigo Leandro do Motax, né? O Leandro do Frete, né? Tá lá ligadinho na Paranaíba também. Um ótimo domingo para você. E vamos de música, trazendo agora o pedido lá do meu amigo Rafael do Remy Martins, né? Deixa eu pegar um alô aqui do meu amigo Rafael do Remy Martins, né? Ele mandou mensagem pra gente. Bom dia, meu amigo. Aqui é o Rafael, estamos aqui no Remy Martins. Passa para nós aqui a música Olho de Vidro, né? Do Valdeir e Misael. E oferecendo para todos que gostaram da música e estiveram ouvindo, né? É, o pessoal aqui da rádio também, um bom domingo e um ótimo final de semana para você e sua família. Para você também, meu amigo, tudo de bom, viu? E ele pediu então Olho de Vidro com Valdeir e Misael. E em seguida tem um pedido lá do meu amigo Wellington Luiz, de lá da, que trabalha na Caramuru. Tá lá curtindo o nosso programa também, né? Deixa eu pegar um alô do meu amigo Wellington. Bom dia pra você, meu amigo. Ele tá pedindo a música com Divino Donizete, Mineira de Uberaba, né? Oferecendo aí para todos aí da Caramuru. Grande abraço pra você, meu amigo. E vamos ouvir então o Divino e Donizete, né? Mas antes, o Valdeir e Misael.

0: 10:11.
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6: Você está na sintonia da Paranaíba, 94.7, programa O Paranaíba no Sertão. São 10:13, 10:13, né? 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Grande abraço, bom trabalho, meu amigo Luciano do Frango Assado, né? E daqui a pouquinho eu atendo o seu pedido, viu? E vamos de música, vamos atender agora. Eu vou atender minha amiga Glória Maria, lá de Centralina. Ela que está lá ligadinha na Paranaíba, né? Fala, minha amiga, bom dia e um bom domingo para você.
7: Bom dia, bom domingo, bom final de semana. Ô Franklin, roda pra mim com a Morena e Moreninho, pedaço da figura, se der certo, bom dia.
6: Um bom dia pra você, minha amiga, tudo de bom, um ótimo final de semana. E em seguida tem o pedido lá da minha amiga Dorinha, na Dorinha da Cidade de Jardim. Fala, minha amiga Dorinha, bom dia e um bom domingo para você.
8: Bom dia, com alegria. Aqui a Dorinha tá falando.
6: Fala,
8: manda uma música para nós.
6: Ai.
8: Manda uma música para Dorinha, para todas minhas amigas. Eu não falar, vou falar uma por uma, não, que muitos amigos que eu tenho, graças a Deus. Manda para todas, tá? Eu queria o Chapeludo, fazendo um favor. Manda para todos também que gostam da música, tá? Manda para Elaine Machado, lá no rancho. Para todos que gostam da música, tá? Mas muito obrigado. Um bom domingo. Com saúde e alegria, se Deus quiser. Obrigado.
6: Grande abraço a você. Bom domingo, minha amiga. Essa música vai lá para minha amiga Maria da Horta, lá de Araporã, né? Que está lá curtindo o nosso programa. Um grande abraço para você, minha amiga Maria. Eu quero abraçar também a Joana de Araporã, também o Oswaldo em Centralina, a minha amiga, então, Glória Maria, aí de Centralina. Vamos de música, então, trazendo primeiramente o Moreno Moreninho, um pedaço da figura, e depois o Chapeludo com o Nando Moreno, o Rio Negro, seus irmãos. Ah, e essa do Chapeludo vai lá para minha prima também, a Janice, lá no bairro Marulina, na rua Rubem José Tavares.

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2: 10 horas e 21 minutos.
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8: Tá ligado, da Paranaíba tá bom demais. E o programa, o Paranaíba no Sertão. São 10 horas e 23 minutos, 10 e 23. Eu quero abraçar agora o meu amigo Nilvan Pereira Alves, né? O Nilvan tá lá curtindo o nosso programa, deixa eu pegar um alô do meu amigo. Abraço no Romildo Chama Gás também, lá na sintonia, daqui a pouco eu te atendo, viu, meu amigo? É, meu amigo Nilvan Pereira Alves está lá curtindo nosso programa, tá pedindo uma música com Gilberto Gilmar, né? Só para sua curtição. Forte abraço, meu amigo, tudo de bom. E vamos, eu escolhi para você então o Gilberto e Gilmar, Homem Pássaro, uma linda música do Gilberto e Gilmar. Depois tem um pedido lá da minha amiga Maria da Horta, lá de Araporã. Ela que está a fim de ouvir a música Quando o Setembro Vier, do Solevante Soleni, oferecendo aí para a sua amiga, a dona Helena, aí na Avenida João Rocha, no Alcides Rodrigues, né? Minha madrasta está lá curtindo o nosso programa, né? Já preparando aquele almoço. E vamos ouvir então Solevante Soleni, mas antes o Gilberto e Gilmar.

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1: E a hora certa.
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7: 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Você está na sintonia da Paranaíba 94,7, o programa O Paranaíba no Sertão. São 10 horas e 30 minutos. Daqui a pouquinho, a partir das 11 da manhã, tem o Paradão da Semana com meu amigo Lindomar Pedrada. Eu quero abraçar minha amiga Eleuza, né, que está fazendo aniversário hoje. Meus parabéns, viu, minha amiga? Muitas felicidades. Vê se até no finalzinho do programa a gente roda sua música, viu? Grande abraço, muitas felicidades aí, que essa data se repita muitas e muitas vezes. Quero abraçar a Wanda Santos também, né, lá na sintonia. Bom dia, meu amigo Romildo do Chamagás, né? Bom dia. Meu amigo Raimundo do Piqui. Alô, meu amigo Valtênis da garagem, né? Tá lá curtindo o nosso programa.

0: Eu também. Grande abraço, meu amigo Luiz do Jornal Plural, né? Um bom dia para você. Abraçando aqui também o Luiz Cabeção, né? Tá lá na sintonia também. É um grande abraço para você, né? É ele que pediu uma música aqui, que né, mas eu não posso rodar essa música nesse horário, tá? Pedindo uma música do ABBA, né? É Chiquitita, né? Daí depois se quiser, você pede outra música, viu, meu amigo? Que eu rodo para você, viu? Mas como é internacional, não posso rodar aqui nesse horário, viu? É, eu quero abraçar também a Rita Peixoto, do bairro Santos Dumont, a Loane, do Jardim Messias, né? Lá do bairro Messias, aliás, não tem nada de jardim, não. É lá no bairro Messias. Ela que está oferecendo aí a música do Mato Grosso e Matias, né? É, Morena do Mato Grosso, oferecendo aí para a Júlia e para o pai Cabaça, lá no bairro no Nova Aurora. Então, daqui a pouquinho eu rodo sua música, viu? Porque agora eu vou atender o meu amigo Gilson da Feira, né? Alô, meu amigo Gilson da Feira, bom dia, bom trabalho para você, meu amigo.
1: Bom dia, meu amigo Frank Gaspar, como é que o senhor está? Senhor,
0: Tá bom.
1: família, tudo na paz do senhor? Aqui é o Gilson da Feira, Frank Gaspar. Deixa eu te falar. Manda uma música para nós aí. Fátima Leão, Pecado de Amor. Esse é pro Marquinho do Frango, Pedrinho, do Milho. E todos meus amigos feirantes, com a Lenir, toda minha família, minha irmã lá na Rua do Bandeirantes, Maria Giovanna, Ana, aqui na UPA aqui. Esse para todo mundo gostar da música. Alô, meu amigo Frank Gaspar, que é o Gilson La Feira.
0: Falou, meu amigo.
1: Alô, e pro Pedrinho do Milho, você manda um de Bruno Marrone, qualquer um aqui. Se quiser passar aí, passa qualquer um aí. Pedrinho do Milho. Peço para todo mundo gostar da música. Pensamento pro Marquinho, pra Lenir, pra todos gostar da música. Falou, meu amigo Frank Gaspar. Um bom dia, um bom domingo. Tchau,
0: Grande
1: tchau.
0: abraço, meu amigo. Grande abraço para você. Bom final de semana. Vê se eu dou conta de passar. Tá no final da música, a música do meu amigo Pedrinho do Milho, viu? E depois da Fátima Leão, Pecado de Amor, do meu amigo Gilson, tem o pedido lá do meu amigo Edson Gonçalves, da Chácara Arizona. Ele tá a fim de ouvir Linda Menina com Praião e Prainha, né? Tá oferecendo aí para os irmãos Avaldete, a Creuza e Demerval, os amigos Domingão Berranteiro, a Inicaciana, sua prima, o seu Abinel, o Heleno Morado Sonhos, Magué, o Lanzudo, o Dalminho do Táxi, a Marlene, lá do bairro Planalto, a Lázaro do Cais, o Jair Rezende, o Paulo Fidelis, o Cafu e a esposa Lia, o pessoal da Chácara Alves, a dona Terezinha, o Peninha do bairro Afonso Pena, todos os professores, o pessoal do Sindicato Rural e todo o pessoal aqui da Rádio Paranaíba. E vamos ouvir então, primeiramente Fátima Leão, Pecado de Amor, depois Praião e Prainha, Linda Menina.

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1: 10:40.
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0: Bom dia, Frank Gaspar. Ô, roda pra nós aí, fazendo favores. Renan Raí, Vida Nova, Nova Amores.
1: Grande abraço pra você, meu amigo, tudo de bom, né? Eu quero abraçar minha amiga Margarida do bairro Dom Veloso, né? Lá na sintonia. Meu amigo Luiz Cabeção que mandou o pedido aqui, vou ver se eu consigo rodar até no finalzinho, viu, meu amigo? Um grande abraço. A Rita Peixoto, bairro Santos Dumont, um grande abraço pra vocês. E depois do Renan Raí, Vida Nova, Novo Amor, né? Lá para meu amigo Zé Antônio, tem um pedido lá da minha amiga Lázara, da Washington Luiz. A Lázara tá a fim de ouvir o Milagre da Flecha com o Zezé de Camargo Luciano, né? Só para a sua curtição.

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1: 10:51.
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2: Você está na Sintonia da Paranaíba, 94.7, programa O Paranaíba no Sertão. São 10 horas e 52 minutos, vamos de música. Eu quero abraçar agora meu amigo Zezão, lá da Ponte Funda, né, que está lá curtindo o nosso programa. Fala, meu amigo Zezão, bom dia.
3: Ô, meu amigo Frank, bom dia.
2: Bom dia.
3: É o Zezão aqui da Ponte Funda.
2: Fala, meu amigo.
3: Queria te pedir uma música aí com Cascatinha Ana, Louco Amor, oferecendo para minha paixão, o meu filho Rodrigo, Patrício, Remy, Nedinho, para minha cunhada Ruth, pro meu irmão Antônio e minha cunhada Tereza lá na fazenda, o Helena, namorado sonho, o Joca aí no Planalto, Pedro aqui na Fazenda Trindade, Luciano do Frango Assado e Família lá na 27. E para vocês aí da rádio, Frank, e todos que gostarem da música, um bom domingo, um bom final de semana e muito obrigado, viu?
2: Grande abraço para você, meu amigo, tudo de bom, viu? Bom final de semana, meu amigo Zezão. Eu quero abraçar agora depois a minha amiga Eleusa Dias, né? Fala, minha amiga, bom dia.
4: Oi, criança, bom dia.
2: Bom dia.
4: Eu quero ouvir uma música, é Ébrio de Amor, para minha condição.
2: Grande abraço, tá? Eu escolhi então como milionário do Zé Rico, né? Vai para você então, minha amiga Eleusa. Obrigado pelo criança, viu? Grande abraço. Vamos ouvir então, primeiramente, Cascatinha Ana, depois milionário Zé Rico, Ébrio de Amor.

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1: 11 horas.
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9: Você está na sintonia da Paranaíba, 94.7, programa O Paranaíba no Sertão. Vamos com mais música do nosso programa. Essa próxima música eu quero atender a minha amiga Elza. A Elza lá do bairro Novo Horizonte, né, que está lá curtindo o nosso programa. Fala, minha amiga, bom dia, bom domingo.
10: Bom dia, meu querido, abençoado dia para vocês aí, todos vocês, sabe? Deus derrama bênçãos e

0: Pensa sobre vocês. Se der tempo, roda pra mim uma música do Amado Batista. Princesa. Ofereço pra todos que gostarem da música, pra todos que estiver ouvindo, pra vocês aí, tá? Ofereço meu amigo Carlos, meu filho Roberto e sua esposa, meu amigo Antônio e sua esposa. E pra todo mundo, tá? É minha apreciação, que eu adoro a música. Beijo no coração de cada um, tá? Que Deus abençoe todos nós. Fique com Deus.
1: Grande abraço para você, minha amiga. Tudo de bom, um ótimo final de semana. Depois tem um pedido lá da minha amiga Yasmin, né? Ah, isso mesmo, é isso. Yasmin, fala, minha amiga, bom dia.
2: Oi, Frank Gaspar, bom dia. Então, Frank, eu queria pedir uma música do Zezé de Camargo na madrugada. Quero oferecer para minha mãe Rosana, para o Luiz Cabeção e para toda a equipe que está ouvindo.
1: Grande abraço, minha amiga. Vai agora então sua música. Depois, né? Depois não, a gente vai. Só dou duas músicas agora no nosso blog, né? Porque daqui a pouco tá chegando o Paradão da Semana. Um grande abraço para vocês, gente.

0: 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E a hora certa. 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

0: Paranaíba no Sertão, que estará de volta domingo que vem com muita música para você. A apresentação foi minha, Franklin Gaspar. Mas fique aqui na Paranaíba que dentro de instantes começa o Paradão da Semana com o meu amigo Lindomar Pedrada e as 30 músicas mais rodadas aqui na Paranaíba. As últimas do programa, né? A primeira música vai lá para o meu amigo Luciano do Frango Assado. Bom dia para você, meu amigo. Fala, meu amigo, bom dia.
1: Bom dia, Fran, Luciano, aqui do Frango Assado. Tô aqui te ouvindo, hein? Toca aquela moda do Tião Carreiro e Pardinho pra nós aí, carro velho. Parece aí pro Zé de Brito, Juquinha da Saúde, meu pai Anísio, o Heleno Morado do Sonho, Chicão da 28, o Mário Fofoca, o Zezão da Ponte Funda. E pra quem gosta da moda, tamo junto, hein? Fui.
0: Grande abraço para você, meu amigo, tudo de bom. Depois lá para minha amiga Nelcina, do bairro Planalto, né? Tem o Zé Henrique Gabriel, Peito de Aço, né? Um grande abraço para você, minha amiga Nelcina, e tá lá na sintonia, né? E em seguida, tem um pedido lá da minha amiga Eleusa, né? A Eleusa que tá fazendo aniversário hoje, meus parabéns, muitas felicidades para você, minha amiga. Ela que tá a fim de ouvir, então, a música... a música aqui com o... Quem pediu? Ah, sim, é o Dia da Vitória, né? Com o Milionário Zé Rico. Fala, minha amiga, bom dia.
2: Bom dia, amigo. Roda pra mim hoje aí, dia da Vitória com o Milionário Zé Rico. Hoje é meu aniversário, quero ouvir essa música. Por favor.
0: Grande abraço, feliz aniversário, muitos anos de vida e muitas felicidades, minha amiga. Tudo de bom, viu? E desde já agradecendo a sua paciência, né? E também a sua audiência, né? Eu quero abraçar também o meu amigo Rodrigo Lima, né? Lá no Ulisses Guimarães. Bom dia, meu amigo. Tá pedindo para mandar a próxima lá para o Darcy. Tá ouvindo o nosso programa, né? Os pedidos já encerrou, né? Já tá encerrando o programa também. Mas um grande abraço. Vai essa próxima sequência para você, meu amigo Rodrigo Lima e o Darcy, né? Meus ouvintes aí. E o Luiz Cabeção também, que pediu uma música aqui. Não vai dar tempo de rodar sua música, viu, meu amigo? Grande abraço pra você, viu? Vou ficar te devendo a sua música. O Cid Camargo também tá lá, né? Tá lá junto com o meu amigo Rodrigo Lima, né? E o Darcy, tá? O Cid Camargo também. Abração, Cid! Bom domingo aí pra você. A Ângela Costureira, bom dia, minha amiga. Tudo de bom, viu? Grande abraço. E vamos, então, encerrando o nosso programa, né? Com o Dia da Vitória, né? E depois, finalizando, tem o Trio Parada Dura, Faz Isso Não, Paixão, lá para minha amiga Maria da Horta, de Araporã, né? Um grande abraço, eu estarei de volta amanhã, a partir das 5 da manhã. Um grande abraço, fique com Deus e até sempre!

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1: 11 horas e 27 minutos.
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1: 11 horas e 28 minutos.
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13: Paradão da semana, domingão, dia 13 de setembro, né? Um abraço a você nas fazendas, ranchos, chacras, condomínios, né? Muito obrigado a todos que acompanham o nosso Paradão da Semana neste domingão lindo e maravilhoso. 28ª, Diego Arnaldo e Mariana Fagundes, patrão. 27ª, Léo Foguete, palpite.

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1: 11 horas e 38 minutos.
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7: Minha amiga Marília, a Marília, o careca do açougue, o Tiãozinho, aí na fazenda Cachoeirinha, né? Tá aí curtindo a gente. Alô, careca, o Tiãozinho, a Marília, um abraço a vocês da fazenda Cachoeirinha. Bom domingo. 26ª, Eduardo Costa, imagina eu. 25ª, Henrique Diego e Bruno Marrone, com você.

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2: 11 horas e 45 minutos.
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5: Abraçando a Elaine, né? A Elaine e o Lobão, o casal vindo da gente na Rua Panamá. Alô, Elaine. Alô, Lobão. Bom domingo, hein? Obrigado pela companhia. 24ª, Guilherme Benuto. Dois carentes. 23ª, Rick Renner. Não é você.

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1: 11:51.
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4: Um bom dia pro Luciano do Frango Assado, tá lá trabalhando, né? Hoje até às 13 horas, frango assado,

0: Costela assada, né? Maionese, feijão tropeiro, torresmo e muito mais, né? Coxa, sobrecoxa assada. Abração, Luciano, o Denilson também ouvindo a gente, né? A Marlene e todas as amigas aí do Luciano do Frango Assado, curtindo o programa, aquele abraço. 22ª, Felipe Araújo, tem alguém aí. 21ª, Teodoro Sampaio, Quando a Saudade Aperta.
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2: 11:59.
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5: Tá ligado a Paranaíba? Tá na melhor. É o nosso paradão da semana. Abração do meu xará, o Lindomar, do Edifício Executivo, né, Lindomar? Um abraço a você, as irmãs do Lindomar também, a Iranilda, a Gecilda e a Iracilda. As irmãs do Lindomar também curtindo a gente. Aquele abraço e bom domingo pra todos, hein? 20ª colocada, João Bosco e Vinícius, Alvará de Soltura. 19ª, Mato Grosso e Matias, ponto de chegada. Música.

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1: 12:06.
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4: Tá ligado a Paranaíba? Tá na melhor. É o nosso paradão da semana. Abraçando meu xará, o Lindomar, do Edifício Executivo, né, Lindomar? Um abraço a você, as irmãs do Lindomar também, a Iranilda, a Gecilda e a Iracilda. As irmãs do Lindomar também curtindo a gente. Aquele abraço e bom domingo pra todos, hein? 20ª colocada, João Bosco e Vinícius, Alvará de Soltura. 19ª, Mato Grosso e Matias, ponto de chegada.
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1: 12 horas e 12 minutos.
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10: No setor Afonso Pena, ouvindo a gente, o Zé Rosa, alô Zé Rosa do bairro Afonso Pena, a minha amiga Paulinha, a Paulinha e a Nilsa, alô Paulinha e a Nilsa do bairro Afonso Pena, aquele abraço. 18ª, Lauana Prado, saudade sua. 17ª, Gustavo Mioto e Murilo Rufi, novo, sozinho.

0: Gustavo Mioto, senhoras e senhores.
1: Murilo Ruf, senhoras e senhores.
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3: 12 horas e 21 minutos.
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5: Lá no condomínio Granville, todo mundo ligadinho comigo, condomínio Granville, né? O Nilson Pedreira, a Marina, no Granville, a Nilda Abreu, o Elcio, o Biá Salou e a família, o Ito Autocapas e a Leda, o Zé do Carvão, a esposa, o Mozaíra Adalva, aí no Granville, né, ouvindo a gente, a Carmozinho, o Aguimar também, tá curtindo o programa, 18ª, aliás, já foi, né? 16ª, Mari Fernandes e Léo Foguete, só pro meu prazer, 15ª, Guilherme Santiago e Jorge Matheus, Pijama Amarelo.

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1: 12 horas e 27 minutos.
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2: O paradão da semana, abraço nosso amigo Alan, o Alan Rei do Queijo. Alô, alô, Alan Rei do Queijo, um abraço a você. A Vanilda, o Nilo Machado, né? Hoje a família tá em festa, né? Hoje nosso amigo Nilo Machado tá soprando verinho na salinha, né, Nilo Machado? Um abraço a você, a família tá toda aí. Um abraço e parabéns, Nilo Machado, tudo de bom, viu? Abraço, Vanilda, obrigado pelo carinho de vocês da salina. 14ª, o Guilherme e Maiara Maraíza, Moreno de Goiânia. 13ª, Bruno Barreto, Texana 37.

0: Tadinha.
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2: 12:33.
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3: Lá na Fazenda Santa Maria, tem um ouvindo a gente, né? A Vanildo, Denerval, o Sonego, né? Também ouvindo o programa também, a Patrícia, o Edson, o Donizete, a Danizete, né? E hoje tem aquele almoço na Fazenda Ouripinho, né? Hoje é aniversário da Dona Tina. Alô, Dona Tina, parabéns pra senhora, viu? Daqui a pouquinho a galera chega aí, né, pra almoçar com a senhora, viu? Abraço, Ouripinho, Renato, Jorípides, Raquel, bom dia pra vocês. Parabéns, Dona Tina, saúde pra senhora, hein? 12ª, João Neto e Frederico, ouvida. 11ª, Maiara e Maraísa, Já Te Namoro.

0: Ou querendo, né? Não sei.
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2: 12 horas e 39 minutos.
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7: A família Pezão, família tradicional, família que tem história para contar em Tumbiara, né? Tem que tirar o chapéu, tem que respeitar a família Pezão, né? Nosso amigo Pezão e a Linda preparando o almoço. Alô, Pezão, alô, Linda. O bom flamenguista, meu amigo Quinca. Alô, Quinca, flamenguista. O Eduardo também, aí na rua, Fernando Peixoto. Um abraço à família Pezão, bom domingo para todos. Décima colocada, Rio Negro e Solimões, ruim de sinal. Nona colocada, Icru e Gilmar. Imagina você.

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1: 12:47.
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3: É a Nova Paranaíba de Itumbiara, o programa Paradão da Semana. A Selma do Norma Gibaldi. Alô, Selma do Norma Gibaldi, bom dia. Pra Gorete do Marulina. A Sueli, o Genivaldo Remy Martins, né? Também ouvindo a gente. A Maria de Fátima, Arlindo, aí no Marulina. Sr. Sebastião Pipoqueiro da Rua Serra Dourada. Aquele abraço a todos. Oitava posição, Fred Fabrício, tudo por você. Sétima colocada, o Essa Fadão e Zé Vaqueiro. Cê volta.

0: 12 horas e 52 minutos.
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1: 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Tá no Paradão da Semana. E abraçando você de rádio ligado, né? Muito obrigado ao todo Centralina, a Edis Flor Centralina, o Oswaldo Centralina, a Maria Lúcia, a filha do Oswaldo, né? Em Araporã, a Maria da Horta, a minha amiga Jona de Araporã também, aquele abraço. Sexta posição, Bruno Marrone, evento do ano. Quinta colocada, Luan Santana, Olho Marrom.

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2: 12 horas e 59 minutos.
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0: Quem não fez vai ficar na vontade.
1: Quem não fez não faz mal. Vamos que vamos.
0: Tamo junto.
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3: 13h05.
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2: 13 horas e 12 minutos. Boa tarde.

0: 13:19.
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0: 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Bonito demais.
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2: 13:40.
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1: 13:50.
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0: 14 horas e 1 minuto.
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1: 14 horas e 13 minutos.
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1: 14:23.
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0: Obrigado, gente. Obrigado. Tamo junto.
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1: 14 horas e 36 minutos.
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2: 14 horas e 47 minutos.
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2: 15 horas.
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aqui com você, meu irmão. Pensa na moda aí. Trem de Lourinho, só. Que é isso, meu velho?

0: 15:13.
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1: 15 horas e 25 minutos.
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1: 15 horas e 56 minutos.
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2: 16:06.
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1: 16:17.
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1: 16:30.
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1: 16:39.
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2: 16:49.
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2: 17 horas e 1 minuto.
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1: 17:13.
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5: Eita. Essa machuca.

0: Valeu.
1: Obrigado, gente. Obrigado. Tamo junto.
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3: 17 horas e 23 minutos.
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0: Marcos Ibellucci, Guilherme Benuto.
1: Isso, Marcos Ibellucci.

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2: 17:33.
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1: 17:46.
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0: 17:59.
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1: 18:20.
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0: Repórter.
1: 18:33.
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2: Também dedico a você. Pode ficar à vontade, abraçar teu amigo aí do lado. É gostoso.

0: Obrigado, meu grande amigo. Deus te abençoe muito. Essa alma gêmea que eu tenho.
1: Obrigado, meu irmão. Você também.
0: Valeu, gente!
1: Obrigado. Beijo pra todo mundo. Satisfação ter passado esse momento junto com vocês. Obrigado.
0: Obrigado. Fiquem com Deus, gente. Receba essa energia do fundo do nosso coração, viu? Todos vocês são nossos verdadeiros amigos. Obrigado.
1: Obrigado. Obrigado.

0: CD por aí.
1: Tamo junto.
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3: 18:46.
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1: 18:55.
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0: Anderson Limões. Que saudade, ex.
1: Ex não é brincadeira, não, hein?
2: Vai doer! Ai!
1: A gente confia.

0: 19:07.
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1: 19:28.
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1: 20:38.
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1: 20:48.
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4: 20 horas e 50 minutos.
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4: 20 horas e 50 minutos.
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4: 20 horas e 51 minutos.
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2: 20:52.
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1: 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E a hora certa.
2: 20:53.
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11: Olá, presidente Lula, tudo bem? 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